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1: 9 e 5.
2: A gente se juntou não só pra cantar uma história, mas pra passar

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1: 9h28.
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1: Sentiu a diferença?
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3: 9:38.

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1: 9:51.
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2: 10:22.

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3: 10:39.

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1: 11 horas.
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1: Jerry Smith,
2: Time Thiago, desse jeitinho.

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2: 11:06.

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1: Cajuru FM informa a hora certa.
2: 11:38.

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1: Meia-noite e 20.
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1: Gustavo Lima, Xande Avião.
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1: Rio de Janeiro, povo bonito.

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1: Cajuru FM informa a hora certa.
2: 1:05.

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2: 1:22.

0: E quem gostou, joga a mão e faz muito barulho, né?
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1: Cajuru FM informa a hora certa.
2: 2:05.

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2: Essa moda é apaixonada demais. Eu não queria viver uma história dessa, não, viu?

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2: 2h49.
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2: 3:04.

0: Lucas e Diogo.
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1: 3:18.

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1: 4:01.
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1: Então você quer saber seu erro, né? Explica, como se você não soubesse, né? Deixa que eu te conto então, mãe.

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2: 3:53.

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3: 6:01.
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3: 6:03.

0: Isso é dela!
1: Jorge Matheus, pelo amor de Deus!
0: Bom demais, irmão.
2: Ele é do povo,
1: Matheus Vasconcelos.
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1: 6:17.
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1: Matheus Vasconcelos.
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0: Matheus Vasconcelos.
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6: 6h29.
7: Matheus Vasconcelos.

0: 6h36.
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4: 7:30.
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2: Te traindo.
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3: Cajuru FM. 7:51.

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0: Bom dia a todos os ouvintes do programa Cheiro da Terra, com Roberto Fonseca. Quero abraçar com muito carinho você que está sempre ligado na nossa Rádio Cajuru, a sua rádio. Bom dia, Carmo do Cajuru. Você que mora no centro, em nossos bairros, o nosso abraço e um ótimo dia. Bom dia a todos que estão nas nossas comunidades rurais. Bom dia, dona de casa, motorista, profissionais liberais, autoridades, empresários e funcionários, comerciantes, funcionários do comércio, funcionários públicos, representantes das nossas igrejas, trabalhadores e todos os ouvintes da Cajuru FM. Bom dia aos moradores das cidades vizinhas e suas comunidades que nos ouvem. O meu abraço a todos aqueles que trabalham para que Cajuru seja um ótimo lugar para vivermos com nossos familiares, nossos amigos e todas as pessoas do bem. Olá, ouvinte da Rádio Cajuru FM. Bom dia! Quer dar seu recado, abraçar seus familiares, amigos, nossos aniversariantes? Quer fazer uma crítica construtiva, contribuindo para o nosso crescimento socioeconômico? Ligue para a Rádio Cajuru FM, 3244-1194. Ou pode mandar sua mensagem pelo WhatsApp 999-37-1194. Assim que puder, vamos atendê-lo. Lembre-se, estamos ao lado da nossa população. 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Começa agora o programa Cheiro da Terra, com Roberto Fonseca, esse amigo de vocês.
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4: 8:06.
5: Bom dia, bom dia, bom dia a todos os companheiros, companheiras da Rádio Cajuru FM. Meu muito obrigado pela audiência de vocês. Hoje, terça-feira, não é? Meu abraço, meu carinho a todos vocês. Alô, Célio Cordeiro, meu bom dia para você. Que você tenha um ótimo dia. Quero mandar meu abraço para o meu amigo Zé do Tunico e a Mônica e toda a sua família. Meu abraço, meu carinho para vocês. Também abraçando aí todos aqueles que estão ouvindo a nossa Cajuru FM. O meu muito bom dia para você, meu muito obrigado. E as eleições estão aí, né, gente? Só mais um domingo sem eleição. Depois domingo agora e no outro, dia 4 de outubro, teremos então a eleição. Espero que aqueles que mereçam e que mais contribuem com o nosso país, com a nossa Carmo do Cajuru, né, e toda a nossa região, sejam os vencedores. E você que nos ouve, escolha aqueles que você acha que são mais importantes para essa nossa nação, para nosso estado, não é? Para nossa região, para nossa Carmo do Cajuru, para aí afora. Tem muita gente boa, viu? Tem muita gente que não presta também, que está querendo não larga o poder de jeito nenhum. Mas tem muita gente boa também. Vamos escolher os melhores, né? Claro que eu não vou falar aqueles que eu acho que são os melhores aqui, porque não seria justo. A Rádio Cajuru FM era a opção dela, certo? É defender a nossa cidade, o nosso município, os nossos ouvintes, não é? Estar sempre do lado de todo esse pessoal. Porque não seria justo. A Rádio Cajuru FM era a opção dela, certo? É defender a nossa cidade, o nosso município,

dos melhores sorteiros, setor moveleiro do Brasil. Será que tem mais de 5, 6 setor moveleiro igual Carmo do Cajuru? Temos uma empresa em Cajuru que ela tem lojas praticamente no Brasil inteiro. Olha que legal. E temos também aqui empresas aqui de Carmo do Cajuru que fazem móveis extremamente maravilhosos. Aliás, eu nunca vi falar que tem uma empresa de móveis em Cajuru que os móveis não são bons. Eu nunca vi falar. Tá certo? Pode, assim, um remendozinho, uma coisa à toa e tal, com toda certeza. Então, a gente tem que estar muito feliz por morar em Carmo do Cajuru. E se todos os municípios, repetindo, né? Eu estou meio dado para repetir. Se todos os municípios resolvessem os seus problemas, como Carmo do Cajuru resolve, que poderia ser muito melhor ainda, não é? Mas seria ótimo, o Brasil seria maravilhoso, porque os problemas acontecem são nos municípios. Agora, lógico que nós temos momentos de tristeza, momentos de muitas dificuldades, como nós passamos ontem, não é? Como foi difícil o dia de ontem, gente. Foi muito difícil. Vocês sabem de que eu estou falando. Um amigo nosso, um companheiro nosso, né? Presidente do Rotary Clube de Carmo do Cajuru, uma instituição extremamente importante para nós, faleceu de uma forma momentânea, rápida, né? Passou mal e faleceu. Estou falando do marido da Débora, Franciscone. Débora, meu abraço, meu carinho. Eu sei o quanto você está sofrendo nesse momento. Você, a mamãe dele, do Franciscone, a família, os amigos, não é? Eu sei que vocês estão sofrendo demais. Mas o tempo nos ajuda. Também já passei por esses momentos. Então não é fácil. Não é muito, mas muito, muito, muito, muito difícil. Mas aconteceu. E agora, com o brilhantismo da família do Franciscone, não é? Com a participação aí, forte da Débora, o tempo vai ajudar, porque ele já está lá em cima, rezando por nós, principalmente por vocês. Mas que dói, profundamente dói, né? E uma coisa que eu até comentei ontem, nós tínhamos hoje uma entrevista, um bate-papo aqui na Rádio Cajuru FM, que já há alguns dias nós reservamos para que o Franciscone viesse aqui falar um pouco do nosso Rotary Clube de Carmo do Cajuru. Como a Débora também viria para falar um pouco sobre a Câmara de Vereadores, porque ela todo mundo sabe, ela é vereadora. Mas não foi possível. Muito bem. Que Deus tenha. Vamos, todo mundo poderia ir, no seu silêncio, rezar uma Ave Maria, um Pai Nosso, em homenagem a essa família. Não é? Então, meu abraço, meu carinho, então, gente. E vamos com mais algumas informações. Festa em honra a São Vicente de Paulo. Na capela da Vila Vicentina, no bairro Tupi, aqui em Cajuru. Né? Essa vila maravilhosa que todo mundo tem prazer de ajudar. É uma realização do Conselho Central da Sociedade São Vicente de Paula, aqui de Carmo do Cajuru. Depois da manhã, hoje é 22, dia 24, às 19 horas, teremos a Santa Missa. Em seguida, teremos Barraquinha. Quem vai estar

0: Lá é o padre José Raimundo Bechelano. Alô, padre José Raimundo! Uma grande figura, uma grande pessoa que eu gosto muito. Vai ser no conselho particular responsável é São Sebastião. Dia 25, sexta-feira, às 19 horas, tem a Santa Missa, em seguida Barraquinha, claro. Quem vai estar lá é o padre Wellington Rodrigues Silva, conselho responsável é o de Nossa Senhora do Carmo. Sábado, dia 26, às 18 horas, festa regulamentar da Sociedade São Vicente de Paulo. Às 19 horas tem a Santa Missa, em seguida, Barraquinhas. Será o padre Gustavo César dos Santos. Entidade responsável, São João Batista. Dia 27, domingo, procissão pelas ruas do bairro, ao redor da capela, antes da missa, às 15 horas, teremos a Santa Missa e, após a missa, café comunitário e a apresentação do grupo Violão em Seresta. Padre Christian Alisson de Oliveira e a entidade, conselho responsável, toda a Sociedade São Vicente de Paula. Muito legal, muito bacana. Não é isso, doutor Bruno? Vamos então todo mundo participar, né, gente? Será muito bom, com toda certeza. Gente, hoje de manhã cedinho, quando eu cheguei aqui, por volta de 6 horas, esteve aqui na rádio o Ivani Pereira, nervoso, chateado, porque ele mexe com solda. E ontem ele perdeu aquele cabo de solda, né? Que se chama chicote para soldar, e perdeu ele ali no bairro Vitória. E ele falou: Roberto, eu uso um cabo bacana, que tem um preço caro, eu uso ele para mim trabalhar, para me ganhar meu pão de cada dia. Só que ele caiu e eu não vi ele mais. Voltei, estou procurando, caçando e não acho. Então, se você aí que está me ouvindo, se por acaso você viu esse cabo, ou sabe de alguém que encontrou esse cabo de solda, que eles chamam de chicote de solda, dá uma ligadinha para o Ivani, que ele vai ficar muito feliz com isso. O telefone dele é 37 99875 5501. 99875-5501. Pode ligar aqui na Rádio Cajuru FM também. Nós passamos para ele. Tá certo? 3244-1194. Tá bom? Pode mandar pelo WhatsApp também. O WhatsApp da rádio é esse aí que a gente acabou de falar para você também. Tá bom? Muito bem. Então, gente, vamos aqui com nossos apoios culturais e que Deus nos dê um dia abençoado.
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0: 8 horas e 18 minutos.
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3: 8:26.
4: 8:26. Bom dia para você, muito obrigado. Lembrando a todos, gente, que o lixo deve ser colocado à tardinha. Nós precisamos de contribuir também com o lixo na cidade. Lixo esparramado para tudo quanto é lado. Precisamos, se tem uma norma para isso, por que não cumprir? Também a prefeitura precisa também de fiscalizar isso aí. Se é lei, se está determinado assim, que se cumpra. Cajuru, uma cidade maravilhosa igual Cajuru, gente, que nós temos quase tudo de bom, será que não podemos aí formar uma imagem melhor para a nossa cidade? Eu nunca vi tanta sujeira, tanta placa, você entendeu? Então nessa época agora da eleição, nossa senhora, nunca vi tantas coisas na rua, incomodando. E uma imagem que não é boa, né, gente? Vamos falar a verdade. Agora, essas coisas precisam ser definidas antes, né? Porque vem um, coloca, o outro coloca e acaba todo mundo colocando. Mas nós precisamos de uma cidade mais limpa. Acredito eu isto, né? Eu estou sempre falando aqui de algumas coisas nesse sentido, mas é verdade. Nossas ruas já são extremamente estreitas. Temos veículos demais aqui em Carmo do Cajuru. Não tem lugar para você estacionar. Não é? E também parece que não há preocupação para resolver isso. Há muitos anos. Não estou falando dessa administração agora. Estou falando também dela, né? Estou falando dela também. Mas estou falando das outras anteriores também. Que não se preocuparam. Uma outra coisa absurda que tem em Cajuru. E existe uma legislação que foi feita na minha época, que não poderia fazer construções às margens do Ribeirão a menos de 25 metros. Tem construções aí que foram feitas que ela está praticamente dentro do Ribeirão. Não é possível que as pessoas deixem isso, os responsáveis pela nossa administração, que ganham o nosso dinheiro, deixam isso acontecer. Não pode. Acabou. Não é? Porque isso vai futuramente trazer problemas sérios. E nós temos que pensar no futuro. Zezé de Camargo e Luciano, Minha História. Tem a participação de Chico Buarque. Depois, Marcelinho de Lima, Esquecer é Nosso Jeito. E ainda, Marco Brasil, Gaúcho da Fronteira. Estão pedindo um vaneirão. É como dizia nosso amigo Enésio Freitas, que não se encontra mais aqui. É uma atrás da outra.

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2: 8:34.

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1: 8h38.
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1: 8h38.
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1: 8h45. Gente, vamos ajudar o Ivanir Pereira a encontrar o seu cabo de solda, né? Aquele chicote para soldar que o pessoal usa, né? E ele trabalha com isso. É o ganha-pão dele. E o chicote que ele perdeu é um chicote bacana. Ele fez questão de comprar uma coisa boa para poder prestar um bom serviço. E ele perdeu ali na região do bairro Vitória. Então vamos ajudar a encontrá-lo, né? Foi perdeu ontem. Ele esteve aqui de manhã bem cedinho. Roberto, me ajuda aí, porque esse cabo de solda me faz uma falta danada. É o nosso chicote para soldar, não é? Então, gente, vamos aí ajudar ele. Porque é um cabo maior, alguém encontrou esse cabo, com toda certeza, não é? Então, se você sabe de quem encontrou, porque às vezes a pessoa não está ouvindo a gente, né? Então, se você sabe de alguma coisa, por favor, pode ligar aqui na rádio, Cajuru FM, ou ligar para ele, 37-998-75-5501. Esse é o telefone dele, hein? 37-998-75-5501. E ele vai ficar muito feliz com isso, viu, gente? Muito legal, hein? Bacana demais. Gente, essa música, ela cutuca mesmo. Não tem jeito de não cutucar. Mas cutuca só aqueles que não fazem nada. Que só quer o dinheiro público. Só quer o nosso dinheiro. Mas aqueles que trabalham, que produzem, claro que, né, não se preocupam com isso. Porque o Eduardo Costa, aquela música Cuidado que ele fez, ela é bem agressiva, né? Mas ela é uma realidade. Claro que não é para todo mundo, mas para vários e vários políticos desse país. E não estou falando só de político, não, hein? Tem muitas outras autoridades lá que não merecem o nosso respeito. Eduardo Costa, cuidado. Bom dia.

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2: 8:52.
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15: 9 horas.
16: 9 horas em ponto. Olha aí o que a Magazine está arrumando para você, hein? Que cepa de oferta, que coisa bacana. Gente, deixa eu ver aqui. Nós vamos passar as últimas do esporte, mas daqui a pouquinho, né? E futebol agora vai dar parar uns dias, né? Que essa... Aí porque tem a seleção brasileira, então vai ficar aí uns 15, 20 dias parado. E... nós vamos ficar só de seleção. Mas, primeiro, eu quero falar para você de um recado aqui, né, gente? Olha aqui. Lembrar para você que hoje é dia da Feira da Vila Vicentina. É! A Feira da Vila voltou, mas voltou quente. Certo? E hoje é terça-feira. E terça-feira é à tarde. Agora, na quinta-feira de manhã. Tá certo? Então, fique bem marcado para você que a Feira da Vila Vicentina acontece na terça-feira de tarde e na quinta-feira de manhã. Lembrando a todos que a 18ª Semana Espírita acontece dia 24, 25 e 26 de setembro, às 20 horas, na Câmara Municipal de Carmo do Cajuru. Teremos palestras com Magda Rodrigues, Lucas Mansur e Ives Facuri, ou Facuri, né? Você é convidado, tá certo? Deixa eu ver mais o que nós temos aqui. Tchan, tchan, tchan. Texto do Padre Liberto já teve. Encontro Nacional dos Motociclistas também. A vaga de emprego, ajudante de entrega, marceneiro, folheador, marceneiro planejados e montador de imóveis prontos. É a Tori Imóveis, hein? na Avenida do Progresso 651, Carmo do Cajuru. Telefone para contato é o 98439826. Tá certo? Foi perdido um celular Moto A azul perto do supermercado Cícero. Se alguém tiver encontrado, por favor, ligar 99-69-7132. 99-69-7132. E lembrando que Vani Pereira perdeu um cabo de solda, né, que eles chamam de chicote para soldar, lá no bairro Vitória. Se você encontrou, sabe de alguém, dá uma ligadinha para ele, 37-998-75-5501. Então vamos agora com mais duas músicas, mas depois nós vamos lá no esporte, né? Não é isso? Porque os atleticanos, os cruzeirenses agora estão tranquilos, porque não vai ter futebol esses dias, né? Então vamos lá, Fernando e Sorocaba, Minha Menina, e ainda Jean Giovanni, Rabo de Saia. Depois, esporte. Bom dia!

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4: Quem chega com tudo é a Nath Fiuza, começando a falar do da massa, o galão. E tá de folga, assim como o Cruzeiro, mas lá na Cidade do Galo tem gente trabalhando, né, Nath?
5: Nós estamos nesse período de super data FIFA, né? A FIFA uniu as datas aí de setembro e de outubro para fazer um período maior, então são 16 dias que as seleções terão aí para disputar amistosos neste período. Os clubes não terão competições a serem disputadas e aí os clubes também aproveitaram para dar aquele descanso aos atletas. Mas nem todos, como você citava, Eustáquio, lá na Cidade do Galo tem gente trabalhando. Dias que as seleções terão aí para disputar amistosos neste período. Os clubes não terão competições a serem disputadas e aí os clubes também aproveitaram para dar aquele descanso aos atletas.

0: casos do goleiro Everson, além dele, outros titulares do Atlético, Reinier e Juan, devem reaparecer também nesse período aí. Vão ficar disponíveis para o técnico Barba Domingues, principalmente para os jogos de semifinais, Copa Sul-Americana e Copa do Brasil. E os atletas que estão servindo seleções vão disputar amistosos. Casos do Castanho, seleção da Colômbia, e também Alan Franco, Minda Preciado, seleção do Equador. E na seleção sub-20 do Brasil tem o Pacini e o Vitão.
1: Obrigada, Cláudio. Lembrando que as datas das semifinais da Copa Sul-Americana já estão confirmadas. Logo depois do retorno aí dessa data FIFA, a ida no dia 14 de outubro, 19h, primeiro jogo na Arena MRV, o Atlético jogando contra o Montevideo Cirytorque, e a volta no dia 21, também 19h, uma outra quarta-feira, aí o jogo no Estádio Centenário em Montevideo. O Cruzeiro só volta a campo no dia 10 e também espera contar lá na frente com um jogador que está lesionado agora e que é muito importante nesse elenco. Não é isso, Emerson Pancieri? Bom dia.
2: O Cruzeiro volta aos trabalhos no domingo de manhã, na Toca da Raposa, pensando na retomada do Campeonato Brasileiro. Confronto contra o São Paulo, marcado para o dia 7 de outubro, às 9h30 da noite, no Mineirão. E para essa partida, o técnico Arthur Jorge espera contar com o volante Lucas Romero. Ele não teve lesão, por isso o assunto é mais tranquilo, mas requer cuidados. Ele não atuou contra o Vitória por conta dessa fadiga na panturrilha e agora vai seguir os cuidados no Departamento de Saúde e Performance do Cruzeiro. E ontem foi um dia importante na associação. O Lidson Pote, ele foi reeleito por aclamação, se reuniram os conselheiros do Cruzeiro. Essa eleição que aconteceu no ginásio do Barro Preto. Lidson Pote, mais 3 anos no Cruzeiro na associação, Nath.
1: Tá certo, Emerson Pancieri, obrigada. Vamos também ao Rio de Janeiro, repórter Wellington Campos conosco, falando de mudanças importantes que os clubes aprovaram junto à CBF. Wellington.
3: Natália Piuza, duas decisões importantes dos clubes na reunião deste mês na CBF. Os clubes aprovaram a redução do número de estrangeiros, atualmente em 9 para 5 em 2030, com queda gradativa. 2027, 8, 2028, 7 jogadores, 29, meia dúzia, 2030, 5 estrangeiros podem ser relacionados por jogo. O clube pode ter quantos quiser, mas só poderá relacionar desta maneira: 8 no ano que vem, 28, 7, 29, meia dúzia e 2030, 5 jogadores. Natália Viusa.
1: Tá certo, Wellington, muito obrigada. Ele falava de duas mudanças importantes. Os clubes também aprovaram ontem uma nova grade de horários dos jogos do Campeonato Brasileiro, com redução do número de partidas realizadas à noite. Essa proposta ainda precisa ser apresentada e aprovada pelas empresas detentoras dos direitos de transmissão. 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
4: Muito bem, gente. Bom dia para você, muito obrigado. 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Então, gente, mas que coisa ruim, tá? Que problema lá com o Ricker, né? Daquele grupo Rick e Renner, ontem lá na região de Santa Catarina, quando estava no helicóptero, né? E o helicóptero de repente desapareceu. E num trecho curto que eles estavam viajando, mas o tempo lá não está ajudando. Não é? Então, isso foi ontem, vocês imaginam bem. Já chegaram a um determinado momento que até desanimaram, porque já estava de noite, o tempo muito pesado. Olha, Rio Grande do Sul, Santa Catarina estão sofrendo demais e estão falando que vai continuar sofrendo por mais alguns dias ainda. Não é brincadeira isso, né, gente? Então, vamos torcer para que tudo isso resolva, né? Mas aí você pensa na pior, né, gente? Esse aqui é o grande problema. Deixa eu falar para você aqui da festa em honra de São Vicente de Paula, na Capela da Vila Vicentina, lá no bairro Tupi, né? É uma realização do Conselho Central da Sociedade São Vicente de Paula. O primeiro dia é quinta-feira, viu, gente? Às 19 horas, teremos missa, né? E em seguida teremos barraquinhas. E o padre José Raimundo é que vai estar lá celebrando a missa, né, gente? Bacana demais. O conselho responsável é o de São Sebastião. Na sexta-feira, dia 25, às 19 horas, teremos a Santa Missa também. Depois, barraquinhas. Será o padre Wellington que vai estar lá, né, nos ajudando a missa, né? Não é isso? Realizando a missa aí para nós lá. E o conselho responsável de Nossa Senhora do Carmo. Vai até o dia 27, domingo. Tá certo? Então vamos aqui agora, o quê? Vamos lá. Vamos aqui com Sérgio Reis, Terra de Violeiro. Depois, aquela politicazinha, né? Vamos lá? Bom dia.
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6: 9:22.

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9: 9:26.
10: 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Agora vamos ouvir Teodoro Sampaio, o patrão e o puxa-saco. Oh, meu Deus do céu. Agora mais o Bozo, depois nós vamos atender o Bozo aqui. Folha Seca com Amado Batista e Maiara e Maraísa. Bom dia para você. Alô, Bozo. Bom dia.

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4: 9:37.
5: 9:37, você ouviu aí? 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Bom demais, né? Então, já que nós estamos falando de coisa boa, vamos ouvir agora Seu Jeito de Ser com Renata Caetano, lá para a Márcia, lá do São José dos Salgados. Bom dia, Márcia!

Opa, bom dia, alô, Aparecido do Bilé, bom dia, tá abraçando seu esposo Toninho, que faz aniversário hoje, opa, bacana, aceita que dói menos, não é isso? Alô, meu abraço, meu carinho para você, Toninho, muitos anos de vida, muitas felicidades e alegria, é o que sua esposa e todos os seus familiares, e nós também aqui da Cajuru FM, desejamos para você, aceita que dói menos.

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8: 9h51.
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1: Senhor Jesus, abençoai este dia. Pai nosso que estais no céu, santificado seja o vosso nome. Venha nosso vosso reino, seja feita a vossa vontade, assim na terra como no céu. O pão nosso de cada dia nos dai hoje. Perdoai as nossas ofensas, assim como nós perdoamos a quem nos tem ofendido. E não nos deixeis cair em tentação, mas livrai-nos do mal. Amém. Senhor, eu peço a bênção. O Senhor esteja convosco. Ele está no meio de nós. Abençoai, Senhor, todos e cada ouvinte. E que este dia a Tua presença os acompanhe. Esteja à frente de cada um para os guiar. Esteja atrás para os proteger. Esteja ao lado de cada ouvinte para os amparar. Que a bênção de Deus esteja com todos. Pai, Filho, Espírito Santo. Amém.
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13: Então, gente, vem aí a festa em honra a São Vicente de Paula. Começa no dia 24 e vai até o dia 27, domingo. Você é convidado. Bom dia para você, muito obrigado. Lembrando que Ivani Pereira perdeu o cabo de solda, né, gente? Aquele chicote para solda, para soldar. Perdeu lá no bairro Vitória. Se você tiver encontrado, por favor, liga para ele. 998-75-5501. 998-75-5501. E vem aí o mutirão da Prefeitura Municipal.
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15: Das santas chagas de nosso Senhor Jesus Cristo. Sim, segundo dia da festa das santas chagas e na terça-feira, sempre lembramos as santas chagas de nosso Senhor. Ofereço este programa a todos os líderes mensageiros das capelinhas, todas as famílias que recebem as capelinhas e também aqueles que rezam o terço das Santas Chagas, os devotos e devotas de Jesus das Santas Chagas. Lembro a todos, nós estamos no 8º dia da novena. São Pio de Pietreutina, rogai por nós. São Pio de Pietreutina, intercedei por nós. Quero saudar a partir da Rádio Evangelizar, de onde tudo começa, das rádios irmãs, cujos nomes cito neste momento. Saúdo a você pela TV Evangelizar, sinal digital em todo o país, em várias cidades, canal aberto, pelo YouTube Padre Manzotti Oficial. Já fizemos a quaresma do Arcanjo Miguel, pedindo a graça de recomeçar. Se você não fez, faça depois do programa a quaresma de São Miguel. Dai-nos, Senhor, a graça de recomeçar. Pelo aplicativo da Associação Evangelizar é preciso. O sinal chega no mundo inteiro e também pelas plataformas digitais. Amado povo de Deus, vamos juntos. Novena de São Pio de Pietreutina. Jesus das Santas Chagas, em nome do Pai, do Filho e do Espírito Santo. Amém. Naquele tempo, a mãe e os irmãos de Jesus aproximaram-se, mas não podiam chegar perto dele por causa da multidão. Então, anunciaram a Jesus: tua mãe e teus irmãos estão aí fora e querem te ver. Jesus respondeu: minha mãe e meus irmãos são aqueles que ouvem a palavra de Deus e a põem em prática. Sempre me proponho a explicar. A mãe sabemos que é Nossa Senhora. Os irmãos, sempre a igreja interpreta como os primos de nosso Senhor, primo e irmão. Filhos de pais, mães que se casaram. Irmãos, irmãos que se casaram, primo e irmão. Segundo ponto. Aqui, Jesus não desfaz da família. Ele alarga o conceito de família. Ele coloca-nos e nos inclui nos laços familiares. Quem é minha mãe? Quem são meus irmãos? Quem ouve a palavra de Deus e a põe em prática? Podemos fazer parte desta família de Jesus. Somos convidados a isto. Mas é
8: preciso ouvir a palavra de Deus. Não só ouvir, mas praticar. Senhor, dai-me esta graça, essa disposição de ouvir a Tua palavra e pôr em prática a Tua palavra. Senhor, pelas Tuas santas chagas, hoje, mais do que nunca, em plena festa das santas chagas, nós queremos te pedir a graça, primeira, de sermos da tua família, de sermos, de fato, ouvintes atentos da palavra e praticar a palavra. Esta é a graça que pedimos na vida espiritual. Insista nisso. Segundo, podemos colocar diante das santas chagas de Jesus hoje, por intercessão de São Pio de Pietrelcina, as nossas necessidades, os nossos pedidos, nossos clamores. Senhor Jesus, nós pedimos por milhares e milhares de pessoas que mandam suas intenções na enfermidade física, pessoas com câncer, com órgãos que estão paralisando, pessoas que estão submetidas a hemodiálise, outros que estão esperando cirurgia, diagnósticos que foram dados que causaram grande sofrimento e ainda estão na fase de preparação para começar o tratamento. E me vêm vários nomes de pessoas que estão nesta fase. Você pode colocar estas pessoas hoje, Jesus, pelas tuas santas chagas, pela sua infinita bondade, pela sua infinita misericórdia. Olhai também por aqueles que passaram e estão passando por crises dentro do matrimônio, problemas de relacionamento, traição, e não sabem que decisão tomar. Te clamamos, Senhor, por pessoas que estão na profunda depressão, prostrados, angustiados. Nas tuas santas chagas eu entrego minha família. Eu entrego os meus problemas. Diga quais são os seus problemas. Eu entrego a minha vida, Jesus. Hoje, ontem e sempre, coloco na tua presença, Senhor. Vai rezando, filho. Clame qual é a graça que você quer pedir nesta festa das santas chagas, nesta festa deste ano. Insista, insista, repita de novo, para que possa dizer obrigado, Senhor, pela graça recebida. Basta uma gota do teu sangue e eu serei curado. Basta uma gota do teu sangue e eu serei libertado. Basta uma gota do teu sangue, Senhor, e a minha família será transformada. Eu proclamo, Senhor, esta graça, porque eu acredito, porque eu creio, porque eu confio. Amado Deus e Senhor, atenda o nosso pedido. Quero lembrar a você que você pode mandar suas intenções agora pelo QR Code que está na tela. Você pode mandar as suas intenções pelo 0800 410 6060. Você pode mandar as suas intenções pelo WhatsApp 41 3221 6060. Intenções para a festa das Santas Chagas. Você tem um lugar em nosso coração. Voltamos já.
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8: Vamos juntos. 60. Intenções para a festa das Santas Chagas. Você tem um lugar em nosso coração. Voltamos já.

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5: 10 e 14.
6: E eu convido também rezarmos hoje, colocando nas santas chagas de Jesus, tantas regiões que estão passando por dificuldades devido às chuvas. Rio Grande do Sul, um dos estados mais atingidos, 3 mortos e muitos danos a 119 municípios. 485 mil pessoas afetadas, Caxias do Sul, também em grande chuva. Colocar diante de Deus tantos estragos. Santa Catarina, litoral sul, Paraná, diversas regiões, temporal de granizo em vários bairros da região metropolitana de Curitiba. Rio de Janeiro e São Paulo também está com alerta de tempestade. Portanto, colocar diante de Deus todas as pessoas, todas as vítimas, todos os que estão sofrendo e tiveram grandes perdas, a maior a vida e também perdas materiais. Nossa oração, solidariedade e súplica a Deus por estas pessoas. Amado povo de Deus, escute esse testemunho, por favor.
7: Meu nome é Socorro, sou da cidade de Quixadá, Ceará, e hoje vim dar meu testemunho da graça que eu recebi na novena de Padre Pio.
6: Amém.
7: No momento que o Senhor falou, filha, peça grande, eu de joelho pedi, fiz meus 3 pedidos.
6: Sim.
7: E era uma causa da justiça que fazia muito tempo que estava na justiça.
6: Certo.
7: E que eu não tinha mais esperança em receber.
6: Olha aí.
7: Padre, hoje, meu esposo ligou

0: avisando que tinha dado tudo certo.
1: Amém.
0: Graça alcançada é graça recebida. Toca o sino, sacristão.
1: Deus seja louvado, querida Socorro, Quixadá, Ceará. Lá tem a Rádio Central FM, Cultura FM, Dom Aurélio Pinto de Souza, da Diocese de Quixadá. Filha de Deus, que a paz de Jesus esteja com você. Alô, filha de Deus?
2: Sim, que abençoe, padre.
1: Deus abençoe, filha de Deus. Você fala de onde?
2: Eu falo de Sergipe.
1: Minha saudação, você que fala de Sergipe, pediu anonimato, o que está acontecendo agora? Peço a gentileza que fale mais forte e mais alto.
2: Então, padre, eu sou casada desde os meus 16 anos com uma pessoa. E depois de 16 anos a gente conviver junto, a gente oficializou nosso casamento no religioso.
1: Certo.
2: E durante esses, depois do religioso, nós temos 20 anos juntos, temos um casal de filhos.
1: Uhum.
2: E já temos uma netinha. E o que está acontecendo é que de abril para cá, eu já estava desconfiada, mas de abril para cá, eu percebi que tem uma pessoa envolvida no nosso casamento, junto com meu marido. E no dia 30 de abril eu descobri algumas conversas, e nessas conversas ela dizia que amava muito ele e que ele retribuiu dizendo que amava. E aí eu enfrentei ele, confrontei de todas as formas. Essa pessoa não me enfrentou, mas enfrentou a minha filha, que era de menor, em público. E aí ele de dar assistência à própria filha, está demonstrando que está do lado dessa pessoa. Eu já fiz já arrumei minha mala várias vezes para ir embora, mas eu não tenho coragem de ir. E também não tô, financeiramente, eu não tenho condições de fazer uma separação.
1: Entendi.
2: E aí, padre, eu não sei mais o que fazer da minha vida, porque ele diz uma coisa agora, mas na mesma hora ele está conversando com ela pelo celular 24 horas. É à noite, vai dormir 10h30, 11 horas da noite conversando com ela. E eu não sei mais o que fazer sobre isso.
1: Entendi. Lamento profundamente por você estar passando isso depois de 36 anos juntos, 20 de casados.
2: Isso, nós temos 20 anos de casados, juntos todos, ao todo, 20
1: ao
2: anos.
1: Ao todo, tá certo.
2: Isso.
1: Lamento por isso, com filhos. Filha,
2: uhum.
1: E veja, você, ao mesmo tempo que quer continuar, não quer. Gostaria de separar, mas diz não ter condições. Ao mesmo tempo, ele não esconde de você, pelo que eu estou entendendo, ele não esconde de você que continua tendo esse diálogo com ela e um relacionamento, é isto?
2: Isso, ele diz que não tem nada com ela fisicamente, mas no telefone ela manda bom dia, chama de meu amor. Tudo que acontece ao nosso redor aqui, ela sabe, porque ele manda mensagem dizendo que se tá na rua, se não tá, o que tá fazendo, o que deixa de fazer. Então, isso aí tá me desgastando bastante. E eu fiquei sem saber o que fazer da minha vida.
1: Quando você fala pra ele, veja, quando você conversa com ele, apesar de que ele pode mentir, e tá sendo mentiroso, foi mentiroso e está sendo mentiroso.
2: Sim.
1: Mas ele diz querer largar essa mulher?
2: Então, ele quer ficar, pelo que eu entendo dele, é que ele quer ficar com as duas coisas, só que ele diz que ela é só amizade, mas é uma amizade que nas conversas acaba sendo muito mais além do que uma amizade, porque ele disse que não convive com ela, não tem contato físico com ela, né, corpo a corpo, mas pelo celular é como se eu fosse a segunda opção, eu me sinto.
1: É assim que você se sente?
2: Isso que eu falei, briguei, reclamei.
1: E você?
2: Os nossos filhos enfrentaram ele também. E ele bloqueia hoje. Quando é amanhã, ele está desbloqueando de novo e conversando com ela.
1: Teus filhos têm quantos anos?
2: Meu filho tem 19 e minha filha tem 17 anos.
1: Tá. Veja, se você falou que não tem condições, mas se você arrumasse um emprego com os teus filhos também trabalhando, você não se sustentaria?
2: Sim, sim. Então é isso, padre. Há muito tempo eu estou procurando emprego.
1: Eu digo,
2: como moro na parte do interior, é muito mais complicado.
1: Eu digo isso porque realmente você caiu na real. você está sendo a segunda opção. E pelo que vejo, não há um desejo dele de mudar. O grande erro.
2: Ele me deixa confusa, padre, ele me deixa confusa, porque assim, eu digo, não tá dando certo, vamos separar, tal. Aí ele disse, se você quer isso, eu vou fazer, mas eu tô sozinha, já disse que eu não tô com ela, que eu fico 24 horas com você. Ele fica comigo, padre, mas acho que o pensamento e o celular tem as outras.
1: É, aí é uma decisão sua, é uma decisão realmente sua, e pedir a Deus, Senhor, me ilumine, que decisão eu vou tomar. No entanto, essa história de fazer mala, desfazer mala, não cabe mais.
2: É, isso não dá mais.
1: Tem que parar com isso. E quando for para tomar uma decisão, seja de um lado, seja de outro, que seja uma decisão correta. Por quê? Porque se você quer ficar junto, vocês hoje acabaram ficando mais distante do que nunca. Tô errado?
2: Sim.
1: Então, vocês já estão distantes, cada um para o seu lado. Sempre quando estão perto, você não está bem, você está pensando em o que eu vou fazer para chamar a atenção, o que eu vou fazer para ele ficar comigo, e na verdade isso só vai azedando cada vez mais. Então, se os dois tomarem uma decisão de continuar a vida, tem que ser uma decisão dos dois e verdadeira. Se for para separar, não é fazer a mala e desfazer, é fazer e tomar atitude de uma vez. Então peça a Deus, Senhor, me dê o discernimento, repita comigo, Senhor.
2: Senhor.
1: Me dê o discernimento.
2: Me dê o discernimento.
1: O que devo fazer neste relacionamento? Eu creio, Senhor.
2: Eu creio.
1: No teu poder. De restaurar meu matrimônio. Mas dai-me sabedoria de como agir. E força para tomar a decisão. Amém. Deus abençoe. Eu volto já e volto com a leitura orante. Nós estamos na leitura do profeta Elias. Volte comigo.
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14: 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Lembrando que também outro destaque é hoje à noite, às 19 horas, encontro presencial dos devotos e dos líderes mensageiros das capelinhas de Jesus das Santas Chagas. Eu estarei presente e você vai acompanhar também pela TV Evangelizar, YouTube Padre Manzotti. À tarde, às 13, cantora Suelen Ferraz, às 14, sorteio Andy Gon, e às 15 horas, atração Cicense, 16 horas, Adriano Tarouto, 19 às 18, terço das Santas Chagas no Santuário, e depois a Santa Missa às 18 horas também no Santuário de Guadalupe. Lembrando que nós temos fora do Santuário um lugar de também celebração e festa com as barracas. Filho amado, lembro que amanhã, festa das Santas Chagas, toca a corneta sacristão. Amanhã é dia de São Pio de Pietrelcina. Venham caravanas, povo de Curitiba, região metropolitana, não perca. Amanhã, 11h30, São Pio de Pietrelcina. Quem quiser participar, às 15 horas, gravação do Rede Vida com Taeme, aberto ao público. Às 19 horas, tem missa, show e missa com Padre Ezequiel Dal Pouso. Quinta-feira, nós temos o Trido. Lembrando, horário alternativo, 16, 17 horas, eu presido. Sexta-feira, segundo dia do Trido, à noite, 19 horas, show Padre Reginaldo Manzotti. Sábado, terceiro dia do Trido, e às 19 horas, a procissão. Procissão com velas. Venham com velas e vamos fazer aquela belíssima, forte procissão, contemplando as chagas dolorosas de Jesus na Via Sacra Ensenada. E domingo, dia todo das Santas Chagas, terminando com a Santa Missa. Veja a imagem, milhares e milhares de pessoas no sábado. Venha conosco. Agora, Bíblia aberta, cartilha de oração.
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14: E hoje, Primeiro Reis, capítulo 17, versículo 8. Havia grande seca em Israel. Lembre-se disso. Versículo 8. Então o Senhor disse a Elias: apronte-se e vá até a cidade de Sarepta, perto de Sidom, e fique lá. Eu mandei que uma viúva que mora ali dê comida para você. Então Elias foi para Sarepta. Quando estava chegando ao portão da cidade, ele encontrou a viúva, que estava catando lenha. Elias disse a ela: "Por favor, me dê um pouco de água para beber." Quando ela ia buscar a água, ele a chamou e disse: "E traga pão também, por favor." Você prestou atenção? Viajou? Não, por favor, atenção. Deus o manda a Sarepta e disse: "Eu mandarei uma viúva lhe dar de comer." Quando ele estava no portão da cidade, ele viu a viúva e disse: "Primeiro, por favor, me dê um pouco de água para beber." Quando ela ia buscar água, ele chamou e disse: "Traga pão também, por favor." Porém, ela respondeu: "Juro pelo Deus vivo, Senhor, não tenho mais pão. Só tenho um punhado de farinha de trigo numa tigela e um pouco de azeite num jarro. Estou aqui, catando dois pedaços de pau para cozinhar alguma coisa para mim e para meu filho. Vamos comer e depois morreremos com fome." Versículo 13. Disse Elias: "Não se preocupe. Vá preparar sua comida. Mas primeiro faça um pãozinho com a farinha que você tem e traga para mim. Depois, prepare o resto para você e para seu filho. Pois o Senhor Deus de Israel diz isto: não acabará a farinha da sua tigela, nem faltará azeite no seu jarro, até o dia em que eu, o Senhor, fizer cair chuva." Então a viúva foi e fez como Elias tinha dito. E todos eles tiveram comida para muitos dias, como o Senhor havia prometido por meio de Elias. Não faltou farinha na tigela, nem azeite no jarro. Palavra do Senhor. Graças a Deus. Você prestou atenção no texto? Que é maravilhoso. O grande Elias e a viúva de Sarepta. A torrente seca, a do Carite. Deus não abandona Elias. Ele disse: "Levanta-te." Ele tinha prometido que sustentaria Elias, primeiro com o corvo. "Agora levanta-te e vai até Sarepta de Sidônia." Ali ele encontra uma viúva. Lembremos que uma viúva na sociedade era algo lastimável. Pessoas vulneráveis, uma viúva era vulnerável. Geralmente pobre economicamente. E é justamente a esta a quem Deus irá se valer para cumprir a promessa com Elias e mostrar o quanto Deus cuida do seu povo. A primeira palavra é: "Me dê um pouco d'água." Depois: "Me dê o pão também." E ela fala a realidade: "Eu estou aqui, juro por Deus, eu vim pegar dois pedaços de madeira para fazer o último pão, eu não tenho mais nada, um pouquinho de farinha, um pouquinho de óleo." Elias diz: "Não se preocupe." Ou numa outra versão: "Não temas, não se desespere." A mulher olha para a farinha e vê o fim. Elias olha para a palavra de Deus e anuncia a possibilidade. Ela olha para aquilo que possui. Deus está olhando para aquilo que ele pode fazer. E fica uma pergunta no ar. E voltaremos rezando este texto. Nós estamos olhando para a farinha, para o óleo, naquilo que está acabando em nossa vida, ou estamos olhando para aquilo que Deus pode fazer, o milagre que Deus pode fazer? Estamos olhando para a nossa pobreza ou para a grande transformação que Deus pode fazer em nós? Eu volto já.
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0: continuidade da leitura orante de hoje, Elias 17, de 1 a 15, somos chamados a olhar para Elias, que Deus havia prometido e não o desampara. Secou o carite, mas vai, eu vou cumprir o que prometi. Uma viúva lhe sustentará. Somos chamados a olhar para a viúva. Repito, ela olha o fim da farinha. Elias olha a palavra de Deus e a possibilidade. Ela olha para aquilo que possui. Deus olha para aquilo que pode fazer. Por isso o profeta diz: não tenhas medo. Um outro aspecto importante para a nossa leitura orante: a farinha e o azeite. Faça um pequeno pão e me dê, depois você comerá com teu filho. A mulher precisa dar um passo da fé, ela não tem garantias. Assim somos nós. Somos chamados a, sem garantias, dar um passo na fé. Eu vou cumprir o que o homem de Deus me pediu. Eu vou cumprir a vontade de Deus e sei que Deus não falhará. Que Deus não falhará na sua palavra. E a palavra de Deus estava na boca de Elias. A mulher deu um passo na fé. Outro aspecto muito importante: o milagre não é excesso. O milagre é sustento. Não faltou mais farinha, não faltou mais o óleo, mas cada dia tinha que ir lá retirar a farinha e o óleo, lembrando a providência divina. A mulher, a viúva de Sarepta, uma mulher que acredita. Eu e você somos chamados a nos perguntar: vamos ficar com o último pão? Comer para morrer? Ou vamos acreditar na promessa do Senhor de que a vasilha não vai secar? De que a tigela não ficará vazia? Senhor, a exemplo da viúva de Sarepta, levai-me a ter fé, a dar o pouco que tenho. Quando eu olho para o fim, Deus vê o começo. Amém. Esta foi a leitura orante do dia de hoje. Hoje é dia de lembrar os líderes mensageiros das capelinhas de Jesus das Santas Chagas. E convido você por acaso, poderia se tornar um mensageiro da capelinha de Jesus das Santas Chagas? 0800 410 60 60. E hoje mais do que nunca, na festa das Santas Chagas, quero lembrar as fotos de Francisco Costa de Maracanaú, Ceará. Olha quanta gente! Rosângela Paiva, São João del Rei, Minas Gerais. Perceba que esta devoção cresce no Brasil inteiro e no mundo inteiro. Quantas capelinhas! Maria Lúcia Cardoso, de Dourados, Mato Grosso do Sul, meu abraço. Nilza Rosa Teixeira, de Presidente Médici, Rondônia. Ana Paula Carneiro, Rosana, São Paulo. Na igreja, quantas capelinhas, gente, estou em pasmo. Gorete Fernandes, de Criciúma, Santa Catarina, família reunida. Adriana Teixeira Morim, de Teresina, Piauí. Minha saudação. Conceição Aparecida Martins, de Formosa, Goiás. Deus os abençoe. Fábia Nascimento de Alencar, de Mâncio Lima, Acre. E também João Vitor Frauches, de Terra Rica, Paraná, Três Morrinhos, meu grande abraço. Torne-se um líder mensageiro da Capelinha de Jesus das Santas Chagas. E hoje, se você quiser saber mais, às 19 horas, pela TV, pelo YouTube, Padre Manzotti, estarei conduzindo o encontro com as líderes. Os líderes. Aparecida, que a paz de Jesus esteja com você.
1: Amém, Padre, com o Senhor também.
0: Bom
1: a
0: dia.
1: A sua bênção, Padre.
0: Deus abençoe, querida. Você fala de onde?
1: Eu falo de Jundiaí, São Paulo, Padre.
0: Meu abraço a Jundiaí, a todo o estado de São Paulo, pois não, querida?
1: Amém. Padre, primeiramente eu quero falar para o senhor e gritar para o mundo, eu sou um milagre de Jesus da Santa Chaga.
0: Deus seja louvado, que coisa boa. Conte para nós, querida.
1: Padre, em junho de 2025, eu fiquei internada 52 dias.
0: Certo.
1: Uma endocardite, duas pneumonias bacteriana e viral.
0: Misericórdia.
1: Dois trombos no pulmão. Tive septo renal.
0: Meu Deus.
1: E enfisema pulmonar. O laudo conclusivo dos médicos, padre, era morte.
0: Certo.
1: Eu não viveria, eu não amanheceria.
0: Sim.
1: Mas eu vou dizer uma coisa para o senhor. Aquela noite, ao lado de uma filha que me acompanhava, eu cantei, eu rezei para Jesus da Santa Chaga.
0: Certo.
1: E a música do Padre Pio com o senhor. E eu vou dizer uma coisa para o senhor. 52 dias de internação.
0: Sim.
1: Era um celular debaixo do meu travesseiro, acompanhando evangelizar hora a hora, padre.
0: Certo.
1: E por dia nenhum, por minuto nenhum, eu perdi a minha fé.
0: Amém.
1: Amém. Aquilo era uma coisa incrível, porque eu não sentia o que eles falavam.
0: Certo.
1: Se a morte estava perto, Jesus estava mais perto ainda.
0: Isto.
1: E eu só não testemunhei isso na festa da Santa Chagas o ano passado, porque eu estava um pouco ainda sem condições de
0: entendo,
1: falar.
0: Entendo.
1: Mas eu não podia passar o dia...
0: Claro, a segunda
1: essa festa,
0: festa,
1: padre, sem falar isso. Quando tudo é impossível para você, quando tudo é impossível para a medicina, lembra que existe alguém maior.
0: É verdade.
1: Lembre de Jesus da Santa Chaga.
0: Filha,
1: padre, a minha alegria hoje era ser testemunho, era ser mensageira da capelinha. Mas eu sou deficiente visual total, padre.
0: Entendo. Eu compreendo.
1: E não seria possível isso. Então o que eu faço? A minha filha já testemunhou isso para o senhor. Em março agora.
0: Certo.
1: Viviane de Jundiaí testemunhou essa graça minha para o senhor.
0: Mas
1: hoje,
0: tinha que
1: como
0: ser do...
1: eu não posso. Oi?
0: Tinha que ser dos seus lábios, Brasil e o mundo inteiro
1: é,
0: escutar.
1: Por isso que eu estou aqui, padre.
0: Isso.
1: Como eu não posso ser mensageira, eu procuro sempre pedir na evangelizar. A minha filha esteve aí já pagando a promessa dela que ela fez da minha doença de ir até o santuário.
0: Certo.
1: Eu prometi no hospital e o meu marido em casa fizemos a mesma promessa sem um falar para o outro. A gente ir até o santuário aí.
0: Certo.
1: Ainda não houve oportunidade, padre, mas eu tenho confiança como eu tenho que eu vou.
0: Isso mesmo.
1: Estou falando com o senhor hoje.
0: E quando vier, avise com antecedência que eu quero que a senhora dê de novo esse testemunho dentro do santuário. Aparecida, você começou dizendo, eu sou o milagre de Jesus das Santas Chagas. E de fato,
1: padre,
0: porque...
1: por quanto precisar, eu falo.
0: Louvado seja Deus. Por quê? Porque diante daquele diagnóstico, era falência múltipla. Era realmente a morte. E Deus te reanimou para você ser uma prova viva do poder de Jesus das Santas Chagas. Então diga, graça recebida.
1: Graça recebida, graça testemunhada, toca o sino, toca o trompete, toca tudo, sacristão.
0: Deus abençoe, querido. Eu tenho que ir para o intervalo. Meu abraço carinhoso e eu volto já.
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chegou de Nova Serrana, meu abraço, Minas Gerais, que alegria tê-los conosco, um abraço, daqui a pouco, às 11h30, estamos juntos para a Santa Missa, hoje, aniversário de Dom Joaquim Pertinês Fernandes, da Diocese de Rio Branco, Acre, aniversário da cidade, FM, Caratinga, Minas Gerais, Vida Nova FM, Jaboticabal, São Paulo, TV Evangelizar, canal 28.1 de Francisco Beltrão, Paraná, TV Evangelizar 29.1 de Socorro, São Paulo. Querido povo de Deus, você que de todo o Brasil, mas você que está em Curitiba, não esqueça, nós estamos com um livro inabalável, Com Fé, a Tempestade Vai Passar. Você encontra em todas as livrarias do Brasil e você encontra no santuário, na livraria do santuário em Fortaleza, na obra Evangelizar. Também não esqueça que nós estamos com o Diário Espiritual 2027. Adquira, é mais do que uma agenda, é um diário espiritual. Inclusive, muito dos presentes que vou dar agora no Natal será exatamente isso. É um presente que eu quero que fique 365 dias com a pessoa. Diário espiritual, já temos. Filhos amados, povo querido, se você não fez ainda a quaresma de São Miguel, faça. Fiz às 9h30, você pode logo depois, assim que terminar o programa, e nós vamos rezar. Senhor, ajude-nos a recomeçar nossa vida, a dar uma virada. Ajude-nos a recomeçar. YouTube padremanzotti.com.br. 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Ajude a pintar a Casa da Mãe. E chegou a hora, querido povo de Deus. Tome o Jornal do Evangelizador, na página 7, a novena São Pio de Pietrelcina, oitavo dia.

0: fonte de amor e misericórdia, nós vos agradecemos por nos terdes dado São Pio de Pietrelcina como sinal vivo de vossa paixão, morte e ressurreição. A ele destes as vossas próprias chagas, que São Pio carregou com serenidade e força, comunicando ao mundo a vossa compaixão. Por isso, por intercessão deste grande santo, São Pio de Pietrelcina, dai-nos a graça de que tanto necessitamos. Qual é a graça? Você do mundo inteiro que está me acompanhando, hoje, oitavo dia, mas às vésperas, amanhã é dia de São Pio. Peça grande. Jesus, a exemplo de São Pio, dai-nos a graça de nos unir à vossa paixão, nos abrigar em suas santas chagas e desfrutar de sua gloriosa ressurreição. Jesus, por intercessão de São Pio, concedei-nos as graças de que necessitamos para realizar neste mundo a nossa vocação e a nossa missão. São Pio de Pietrelcina, ajudai-nos a viver como cristãos, a buscar o perdão e a cura de nossas feridas. São Pio de Pietrelcina, dai-nos mais amor à Eucaristia. São Pio de Pietrelcina, curai nossas feridas pela confissão. São Pio de Pietrelcina, fortalecei os enfermos. São Pio de Pietrelcina, animai a nossa vida de oração. São Pio de Pietrelcina, rogai por nós. Pegue os objetos, pegue a água, pegue as fotos, o remédio. O Senhor esteja convosco. Ele está no meio de nós, trazendo mais uma vez todos aqueles que sofreram com os vendavais, tempestades, chuvas, trazendo esta realidade, mas colocando todas as caravanas que já chegaram, outras que virão, outras que vieram, e assim que está acontecendo, a semana inteira, abençoai, Senhor, a água, a roupa dos enfermos, as fotos de família. Abençoai e santificai por intercessão de São Pio de Pietrelcina, Nossa Senhora do Carmo, nos méritos das santas chagas, em nome do Pai, do Filho e do Espírito Santo. Amém. Até daqui a pouquinho, às 11h30, Santa Missa. Filhos e filhas, eu me despeço com o terço das santas chagas, YouTube Padre Manzotti. Evangelizar é preciso.
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15: Opa! Bom dia para você. Muito obrigado pela sua audiência. Vamos aqui com as nossas informações da sua, da nossa Cajuru FM. Feira da Vila Vicentina acontece hoje, terça-feira à tarde, viu gente? Então hoje à tarde tem a Feira da Vila Vicentina e tá muito bom, viu? 18ª Semana Espírita, do dia 24 até o dia 26 de setembro, na Câmara Municipal de Carmo do Cajuru. Teremos várias palestras. Você é nosso convidado. 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Contato 98413-9826. 98413-9826. Tá certo? Gente, foi perdido um cabo de solda. Ele chama de chicote para soldar. Tá certo? Quem perdeu foi o Ivani Pereira. E ele está precisando demais da conta desse chicote, né? Porque é o trabalho dele. Ele perdeu ali na região do bairro Vitória. Se alguém tiver encontrado ou sabe de alguém, gente, dá uma ligadinha para ele, 998-75-5501, 998-75-5501, será muito agradecido, tá certo? E vem aí o mutirão da Prefeitura Municipal. Acho legal esses mutirão, mas mutirão faz isso de vez em quando, para, às vezes, ajudar as pessoas, que às vezes precisa, o lote está muito sujo, não tem condição de pagar um carreto, não é? Então, a prefeitura se está dispondo a fazer esse trabalho de mutirão. Embora não é dever da prefeitura fazer isso. Está fazendo é uma, vamos dizer que era uma gratificação que está dando, porque a prefeitura tem responsabilidade, aquela taxa que você paga, certo? Que é um pouquinho, é para o lixo doméstico, tá certo? Lixo seco ou seco molhado, mas desse seja doméstico. E hoje nós estamos vendo que expõe até guarda-roupa na rua. Isso é um absurdo. Também a prefeitura tem que olhar isso, né, gente? Eu acho que o responsável pelo lixo da prefeitura teria de olhar isso. Se existe uma lei, ela precisa ser cumprida. Por que a lei não é cumprida? Deveriam cumprir, não é? Muito bem, pois é, mas isso... Vamos ver o que dá, né? Muito bem, gente, eu estou indo embora. Meu muito obrigado, mais uma vez, meu sentimento, minha dor. A Débora e toda a sua família, e a família do Franciscone, né, pela sua partida para o andar de cima. Que Deus abençoe a todos vocês. Muito obrigado e até amanhã, se Deus quiser.
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19: Valdir Barbosa, o Brasil ganha um reforço do Uruguai para ampliar as exportações de carne bovina.
20: O acordo entre os presidentes Lula e Yamandu Orsi, do Uruguai, na exportação de carne bovina para a China, ainda depende de uma palavra final do governo chinês. O presidente uruguaio colocou à disposição do Brasil 80 mil toneladas de carne, parte de sua cota autorizada pela China. 80 mil toneladas representam um mês dos embarques brasileiros para Pequim. Entretanto, é bom lembrar que quando os chineses definiram cotas para todos que exportavam carne bovina para a China, houve a tentativa do Brasil em usar partes de cotas de outros países. O governo chinês vetou de imediato, não permitindo nenhum tipo de triangulação. O Brasil, se quisesse ultrapassar sua cota de 1.120.000 toneladas, teria que pagar a tarifa de 55%. Vamos ver se a China continua com essa posição ou se vai liberar para o Brasil o embarque das 80 mil toneladas uruguaias, que somente terão efeito no mercado brasileiro a partir do ano que vem. Porque os protocolos da negociação, embarques, tempo de viagem, tudo seria finalizado em janeiro ou fevereiro. E por aqui, a arroba bovina abre a terceira semana com preços estáveis, com pequenas altas em algumas regiões. Minas Gerais está com arroba valendo 340. São Paulo subiu 60 centavos, indo para 355. Goiás aumentou um real. E hoje vale R$ 345. Aí a Agro, Valdir Barbosa.
17: 11:09.
19: Para novos desdobramentos do caso da estudante encontrada morta no Ceará.
21: A perícia descartou a suspeita de que a estudante de direito Isabelle Caracristi, de 22 anos, estivesse grávida. A jovem foi encontrada morta em Fortaleza, no Ceará, na semana passada, no último dia 13 de setembro. O irmão dela levantou a hipótese de que ela poderia estar esperando um bebê, mas isso não foi confirmado pela perícia. A informação foi divulgada em uma coletiva de imprensa nesta segunda-feira pelas advogadas que representam a família. Isabelle foi encontrada sem vida em um condomínio de luxo em Fortaleza, onde morava com o namorado e familiares dele. A perícia indicou que a causa da morte foi politraumatismo, com lesões compatíveis com uma queda. O laudo do exame toxicológico deu negativo, ou seja, a estudante não estava sob o efeito de álcool, drogas ou medicamentos. A polícia investiga o caso para determinar se houve algum crime. A mãe da jovem publicou um vídeo nas redes sociais apontando inconsistências no caso, como o sumiço do namorado. Segundo a Secretaria de Segurança Pública e Defesa Social do Ceará, 4 pessoas já foram ouvidas e outros 4 depoimentos estão agendados. Entre eles, o do namorado de Isabelle. Ele ainda não é considerado formalmente como suspeito pelas autoridades. A polícia apreendeu o celular e o tablet da mãe do namorado, sogra da vítima. Guardou uma nota da Polícia Civil Cearense sobre o caso. Repórter Felipe Quintela.
0: Roberto Fonseca.
15: Muito bem,
16: 11 gente. 11 e 12.
15: 11 horas e 12 minutos. Eu tenho um recadinho para você aqui, viu? Festa em honra a São Vicente de Paulo, na Capela da Vila Vicentina, no bairro Tupi, Cajuru. Uma realização do Conselho Central São Vicente de Paula. 11 horas e 12 minutos. Eu tenho um recadinho para você aqui, viu? Festa em honra a São Vicente de Paulo, na Capela da Vila Vicentina, no bairro Tupi, Cajuru. Uma realização

0: na Câmara hoje, tá certo? Então, não nos avisaram de nada também, tá certo? Então, tá bom. Então, tá aí meu abraço, meu carinho a todos vocês, que vocês tenham um ótimo dia e que Deus os abençoe sempre. Bom dia!
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6: Novas equipes reforçam as buscas pelo helicóptero que levava o cantor Rick, da dupla Rick Renner, e desapareceu em Santa Catarina. O repórter Yuri Cavalieri atualiza as informações. Yuri, os trabalhos estão mantidos, apesar do mau tempo?
7: Então sim, Aline, frio e chuva atrapalham essas buscas, mas não a paralisam. O problema maior é a baixa visibilidade. O Instituto Nacional de Meteorologia mantém áreas de Santa Catarina sob alerta amarelo de perigo potencial para tempestades. Esse cenário acontece um dia após um dia de tempo de uma chuva severa no estado e que teve granizo, rajadas de vento. Ao todo já são 15 horas de buscas. Nesta manhã os trabalhos foram intensificados e a área de busca é também expandida ali na localidade de Vacas Gordas, em Urubici, e também uma extensão de 30 quilômetros na direção do Morro Agudo. Até o momento não foram localizados vestígios desse helicóptero. Uma informação nova é que o espaço aéreo ali daquela região foi temporariamente restringido para permitir a atuação das aeronaves empregadas nessa missão de busca e salvamento. A operação conta com reforço de mais bombeiros de vários municípios catarinenses, como Lages, Curitibanos, Urubici e São Joaquim. Dois cães de busca também trabalham por terra. A Polícia Militar Catarinense disponibilizou um helicóptero, assim como a Força Aérea Brasileira. E a Polícia Rodoviária auxilia por terra e também com a utilização de drones. O helicóptero teria decolado da Costa Esmeralda, em Porto Belo, e entre os ocupantes, portanto, estão o cantor Rick, da dupla Rick Renner, o empresário Bruno Avelar, um videomaker e também o piloto desse helicóptero. Apesar do mau tempo, as buscas continuam por lá. Eu volto com vocês.
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3: Quem chega com tudo é a Nath Fiuza, começando a falar da massa, o galão. E tá de folga, assim como o Cruzeiro, mas lá na Cidade do Galo tem gente trabalhando, né, Nath?
4: Nós estamos nesse período de super data FIFA, né? A FIFA uniu as datas aí de setembro e de outubro para fazer um período maior, então são 16 dias que as seleções terão aí para disputar amistosos neste período. Os clubes não terão competições a serem disputadas e aí os clubes também aproveitaram para dar aquele descanso aos atletas, mas nem todos. Como você citava, Eustáquio, lá na Cidade do Galo tem gente trabalhando, jogadores que estão lesionados e que correm contra o tempo para ficarem novamente à disposição do técnico Eduardo Domingues. Não é isso, Cláudio Rezende? Bom dia.
5: Bom dia, você também. No Galo, a expectativa é para os atletas que estão no departamento médico, que seguem trabalhando, mesmo com o restante dos colegas de folga, que vai até a próxima quinta-feira. São casos do goleiro Everson, além dele, outros titulares do Atlético, Reinier e Juan. Devem reaparecer também nesse período aí. Vão ficar disponíveis para o técnico Barba Domingues, principalmente para os jogos de semifinais, Copa Sul-Americana e Copa do Brasil. E os atletas que estão servindo seleções vão disputar amistosos. Casos do Castanho, seleção da Colômbia, e também Alan Franco Minda Preciado, seleção do Equador. E na seleção sub-20 do Brasil tem o Pacini e o Vitão.
4: Obrigada, Cláudio. Lembrando que as datas das semifinais da Copa Sul-Americana já estão confirmadas. Logo depois do retorno aí dessa data FIFA, a ida no dia 14 de outubro, 19h, primeiro jogo na Arena MRV, o Atlético jogando contra o Montevideo Cirítorque, e a volta no dia 21, também 19h, uma outra quarta-feira, aí o jogo no Estádio Centenário em Montevideo. O Cruzeiro só volta a campo no dia 10 e também espera contar lá na frente com um jogador que está lesionado agora e que é muito importante nesse elenco. Não é isso, Emerson Pancieri? Bom dia.
6: O Cruzeiro volta aos trabalhos no domingo de manhã, na Toca da Raposa, pensando na retomada do Campeonato Brasileiro. Confronto contra o São Paulo, marcado para o dia 7 de outubro, às 21h, no Mineirão. E para essa partida, o técnico Arthur Jorge espera contar com o volante Lucas Romero. Ele não teve lesão, por isso o assunto é mais tranquilo, mas requer cuidados. Ele não atuou contra o Vitória por conta dessa fadiga na panturrilha e agora vai seguir os cuidados no Departamento de Saúde e Performance do Cruzeiro. E ontem foi um dia importante na associação. O Lidson Pote, ele foi reeleito por aclamação, se reuniram os conselheiros do Cruzeiro. Essa eleição que aconteceu no ginásio do Barro Preto. Lidson Pote, mais 3 anos no Cruzeiro na associação, Nath.
4: Tá certo, Emerson Pancieri, obrigada. Vamos também ao Rio de Janeiro, repórter Wellington Campos conosco, falando de mudanças importantes que os clubes aprovaram junto à CBF. Wellington.
7: Natália Fiuza, duas decisões importantes dos clubes na reunião deste mês na CBF. Os clubes aprovaram a redução do número de estrangeiros, atualmente em 9 para 5 em 2030, com queda gradativa. 2027, 8, 2028, 7 jogadores, 29, meia dúzia, 2030, 5 estrangeiros podem ser relacionados por jogo. O clube pode ter quantos quiser, mas só poderá relacionar desta maneira: 8 no ano que vem, 28, 7, 29, meia dúzia e 2030, 5 jogadores. Natália Fiuza.
4: Tá certo, Wellington, muito obrigada. Ele falava de duas mudanças importantes. Os clubes também aprovaram ontem uma nova grade de horários dos jogos do Campeonato Brasileiro, com redução do número de partidas realizadas à noite. Essa proposta ainda precisa ser apresentada e aprovada pelas empresas detentoras dos direitos de transmissão. 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
2: 11:24.
3: O ministro Alexandre de Moraes do Supremo Tribunal Federal se declara impedido de relatar uma ação que pede ao Senado informações sobre registros de entrada e saída de pessoas. De Brasília, o repórter Pedro Nascimento tem os detalhes. Ô Pedro, entre os nomes citados estão a esposa do ministro e o ex-banqueiro Daniel Vorcaro.
4: Justamente por conta disso que o ministro Moraes usou a justificativa do Código de Processo Civil, que restringe a atuação de magistrados em processos nos quais o cônjuge seja parte, né? No caso, é a esposa do ministro Alexandre de Moraes, a Viviane Barsi de Moraes. Esse pedido, né, que chegou ao Supremo Tribunal Federal foi apresentado por um vereador de Curitiba, que também é candidato a deputado federal, chama Guilherme Kilter, do Partido Novo. E ele estava contestando uma decisão do presidente do Senado, o senador Davi Alcolumbre, que rejeitou esse pedido que ele havia apresentado, né? Ele está contestando esse acesso aos registros de entrada e saída de pessoas dentro do Senado. Alcolumbre justificou a decisão com base na proteção de dados pessoais, mas o parlamentar afirma que a negativa não encontra respaldo na Lei de Acesso à Informação e também na Lei Geral de Proteção de Dados. Além de Viviane Barsi de Moraes e Daniel Vorcaro, esse pedido que foi feito pelo candidato inclui também registros relacionados a José Ferreira da Silva, né, conhecido como Frei Chico, que é irmão do presidente Lula, Fábio Luiz Lula da Silva, filho mais velho do presidente, e também Antônio Carlos Camilo Antunes, o careca do INSS. Ou seja, era um pedido amplo, né, geral, para saber como é que era a movimentação dessas pessoas dentro do Senado. E aí, como não houve competência para isso ser julgado na Justiça Federal do Paraná, o caso subiu para o Supremo Tribunal Federal, sendo sorteado para o ministro Alexandre de Moraes, que havia sido escolhido, né, relator por sorteio no sistema do Supremo. Com a declaração de impedimento, agora esse processo foi encaminhado à presidência da Corte, que deverá fazer uma nova distribuição desse processo. De Brasília, Pedro Nascimento.
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8: Notícias 11:28.
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11: Maria Campos, do PT, irá fazer panfletagem no centro de BH às 11:30 e depois participa de uma roda de conversa na AC Minas. Na parte da noite, ela se encontra em Nova Lima com o prefeito da cidade, João Marcelo, do Cidadania. Na segunda-feira, a candidata do PT esteve em Uberaba em uma reunião com prefeitos e depois veio para Belo Horizonte. Carlos Viana, do PSD, irá participar de gravações na parte da tarde e vai conceder entrevistas durante a noite. Na segunda-feira, o senador cumpriu uma série de compromissos em Juiz de Fora, incluindo almoços com lideranças empresariais da Zona da Mata.
12: A Zona da Mata perdeu muito em desenvolvimento por conta de uma guerra fiscal irresponsável do Rio de Janeiro há aproximadamente 20 anos. De lá para cá, quando o governo começou a explorar o chamado pré-sal. Hoje, o Rio de Janeiro está quebrado, Minas Gerais tem uma dívida de 200 bilhões e nós precisamos repensar o planejamento das macro-regiões. E a Zona da Mata é muito importante, é uma região que tem um potencial muito grande.
11: Domingo Sávios, do Partido Liberal, irá se reunir nesta terça-feira com o deputado Nicolas Ferreira em São João del Rei. Os dois farão uma carreata a partir das 18h no centro da cidade com lideranças da região. Na segunda-feira, o candidato se reuniu com representantes da Federação da Agricultura e Pecuária do Estado de Minas Gerais, a FAENG, em Belo Horizonte, e depois seguiu para Paracatu.
13: Gravamos programas para TV do horário eleitoral. Em seguida, eu me reuni com o presidente da FAENG, Federação da Agricultura, e membros da diretoria, tendo recebido manifestações de apoio e de reconhecimento da nossa luta em defesa dos produtores rurais.
11: Aécio Neves, do PSDB, começa o dia em Teófilo Otoni. Ele concede entrevistas na parte da manhã e por volta de 13h30 irá participar de um encontro com lideranças dos vales do Mucuri e do Jequitinhonha. 19h, o candidato se encontra com lideranças da região metropolitana em Belo Horizonte. Na segunda-feira, Aécio passou o dia na capital mineira conversando com a imprensa. Repórter Luísa Marques.
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18: 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Agora, a análise do âncora da CNN Brasil, William Vac.
19: A campanha eleitoral para o presidente chegou na curiosa situação na qual o foco analítico está fechado mais em Lula do que no principal oponente dele, Flávio Bolsonaro. É que estamos na hora de saber se quase 300 bilhões em bondades distribuídas pelo candidato à reeleição, se esses 300 bilhões invertem no que as pesquisas sugerem ser uma tendência, suave essa tendência. Porém, clara, a tendência é que situa os dois contendores em empate técnico, também no primeiro turno. Isso aconteceu pela primeira vez há uns 15 dias e cada nova pesquisa vem confirmando essa situação hoje de novo. Os otimistas dentro da campanha de Lula calculam que as bondades, reajuste do Bolsa Família é apenas a mais recente delas, vão formar uma massa crítica decisiva. Os mais céticos se perguntam qual o motivo disso não ter acontecido ainda, ou pelo menos não ter acontecido como se antecipava. Daí a razão da campanha buscar ainda mais duas balas de prata, proibindo bets e aliviando a vida de famílias endividadas há muito tempo. A campanha considera que o escândalo do Master e a crise institucional com o STF, claro, isso causou estrago, mas já estaria, digamos assim, precificado, em certo sentido está mesmo, e se distribui mais ou menos pelos dois lados. Aqui é importante ressaltar, não se trata de criar falsas equivalências entre malfeitos aqui e malfeitos ali. O que se trata aqui é de averiguar como o eleitor classifica fatos dos quais ele tomou conhecimento. Mesmo assim, a zona de conforto para Lula é muito estreita. Levantamentos indicam que candidatos à reeleição estavam em posição melhor do que ele nesta altura da competição. Pode-se atribuir esse fato há fatores de longo prazo, especialmente na economia, que trabalham contra Lula. Daí a ênfase nas bondades. É nesse sentido que o tempo está passando rápido para a reeleição.
18: Da CNN em São Paulo, William Vac.
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3: 11:38.
4: Risco de desabamento força a interdição e demolição de um prédio de 4 andares em Nova Lima. Acompanhava o caso desde a queda do muro de arrimo na última semana, traz agora todos os desdobramentos do risco de colapso estrutural que exigiu a derrubada urgente do imóvel. Cléver Ribeiro acompanha. Bom dia, Cléver.
5: Pois é, Aline, inclusive alguns moradores ainda permanecem fora de casa devido toda essa situação e a expectativa, né, deles voltarem às residências ainda é mínima. Bom dia para você, para quem nos acompanha. Falamos aqui ao vivo, né, de Nova Lima, bairro Cariocas, rua Enita Seabra, onde na semana passada, né, Itatiaia teve aqui a semana inteira cobrindo, né, de fato, essa situação. O muro de arrimo, né, desabou, a gente pôde perceber na semana passada, e aí sim ficou aquela dúvida, né, se poderia demolir ou não esse prédio, né, que estava condenado pela Defesa Civil, um prédio de 4 andares, e aí os moradores aqui, né, os responsáveis pela obra agiram rápido e aí sim demoliram então este sobrado. Mas ainda o que a gente acompanha é que tem duas casas que ainda estão interditadas e esses moradores, né, estão fora das residências, inclusive sem ali a oportunidade de pegar nada, né? Os itens, a gente acompanha ali dentro da casa que tem geladeira, fogão, muitas roupas também. Os moradores saíram praticamente com a roupa do corpo, só pegaram os documentos. Segundo eles, uma obra que era feita, né, nos últimos meses, e o proprietário aqui retirou muita terra. E aí sim, devido à chuva, né, das últimas semanas, bem no início ali de setembro, esse muro de arrimo veio abaixo, então esse imóvel de 4 andares ficou condenado. No fim de semana, ele foi demolido. A gente acompanha aqui que ainda tem 5, 6 trabalhadores ali retirando, né, os escombros, os entulhos, fazendo essa última parte da demolição assistida pela Defesa Civil. Mas ainda tem moradores fora de casa e eles não sabem quando vão retornar para as residências. Por meio de nota, a Defesa Civil de Nova Lima informou que está promovendo, né, os trabalhos paliativos que cabem ao município. A gente subiu ali na rua Enita Seabra e percebeu que o asfalto foi recapeado, algumas trincas ali também que apareceram já foram sanadas, né? Tem uma lona também, caso a chuva venha, não impacte mais o solo, para não haver novos deslizamentos. Mas agora é uma negociação entre os moradores, né, os donos dos terrenos particulares. E aí sim, a turma que mora aqui está apreensiva porque ainda não sabe quando vai voltar para casa. E claro, Itatiaia acompanha toda a situação, porque se tivesse caído aqui esse imóvel, né, de 4 andares, com certeza haveria uma tragédia muito grande. 4 famílias seriam impactadas e chegaram a ficar aí cerca de 20 moradores fora das residências. Eles estão voltando aos poucos, mas ainda tem muita gente desalojada, viu, Eustáquio? Volto com você no estúdio.
6: Obrigado, Cléver Ribeiro, ao vivo no Jornal.
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6: Guerras, inteligência artificial e novas pandemias dominam a Assembleia Geral da ONU, que começa daqui a pouco em Nova York. Daniela Franco.
3: A 81ª Assembleia Geral da ONU tem início nesta terça em Nova York, em um contexto de multiplicação de guerras, crises e de fragilização das Nações Unidas. Ucrânia, inteligência artificial e até novas pandemias estarão na pauta, mas a guerra no Oriente Médio e o bloqueio do Estreito de Hormuz devem dominar os discursos dos líderes nos próximos dias. Essa também será a última Assembleia Geral da ONU com Antônio Guterres no comando da instituição, que deve escolher ainda neste ano o seu próximo líder.
4: Como manda a tradição, o Brasil é o país que abre os discursos dos chefes de Estado e de governo. De Nova York, a repórter Luciana Rosa nos adianta alguns assuntos que devem ser abordados pelo presidente Lula.
7: O discurso deve ter como eixo principal a defesa do multilateralismo, num momento em que a ONU enfrenta dificuldades para responder a uma série de conflitos internacionais. Segundo a diplomacia brasileira, Lula deve defender a negociação como caminho para resolver disputas, o respeito ao direito internacional humanitário e o princípio da não interferência nos assuntos internos de outros países. A reforma das Nações Unidas também deve ocupar espaço importante. O Brasil defende há anos uma ampliação do Conselho de Segurança e mudanças no funcionamento do órgão. Lula também deve falar de soberania. A diplomacia brasileira afirma que o discurso não terá caráter eleitoral e a expectativa é de que ele não cite Donald Trump nominalmente. Mas o presidente deve defender as instituições brasileiras e rejeitar interferências externas nos assuntos internos do país.
1: 11:45.
4: Vamos atualizar os destaques desta terça-feira, 22 de setembro de 2026.
6: Hoje na capital a temperatura...
4: Um drone térmico e cães farejadores reforçam hoje as buscas pelo helicóptero que desapareceu na Serra Catarinense, com o cantor Rick, da dupla Rick e Renner. A operação ocorre na região rural de Santa Bárbara, em Urubici, e conta com equipes do Corpo de Bombeiros e apoio da Força Aérea Brasileira. O helicóptero levava, além do cantor Rick, o empresário Bruno Avelar, um videomaker e o piloto. A aeronave saiu de Porto Belo, no litoral de Santa Catarina, com destino a São Joaquim, mas perdeu contato durante o trajeto.
6: O mau tempo e o relevo acidentado dificultam o trabalho dos socorristas. Após um dia de chuva intensa em Urubici, a chuva deu uma trégua durante a madrugada, o que pode facilitar a varredura da região. Até o momento, os bombeiros informam que não há detalhes sobre a localização da aeronave.
4: O presidente Lula discursa daqui a pouco na abertura da Assembleia Geral da ONU em Nova York. A fala deve ter como foco a defesa da soberania brasileira, da democracia e da não interferência de outros países nos assuntos internos.
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4: 11h48.
5: Vamos saber a expectativa de comerciantes de Belo Horizonte sobre as vendas com a chegada dos últimos meses do ano. Fabiano Frade.
6: Dia das Crianças, Black Friday, Natal. Datas que movimentam tradicionalmente o comércio de Belo Horizonte e deixam o comerciante bastante otimista. A Tássia Gomes é vendedora em uma loja no centro de Belo Horizonte, está na expectativa para esse último trimestre, principalmente com o Natal?
7: Principalmente com o Natal, que é uma data bem positiva para
6: a
7: gente.
6: E essa expectativa é exatamente porque a turma não deixa o Natal passar em branco, mesmo com problemas econômicos, mesmo com a grana curta.
7: Ah, sempre. A gente quer sempre estar bonito, principalmente em mulher, né?
6: O Geraldo Paiva, ele é proprietário de uma loja de calçados no centro de Belo Horizonte. O ano foi meio complicado, mas o último trimestre tende a ser melhor?
8: Tudo indica que vai ser melhor. Eu tenho esperança. Redução de juros e o cliente gastando também.
6: Agora o detalhe é o seguinte, né? Se a turma tem dinheiro no bolso, a turma compra. Se não tem, fica difícil,
8: né? Não compra, né?
6: Além das datas já terem esse apreço, a avaliação da CDLBH, Câmara dos Dirigentes Lojistas de Belo Horizonte, é de que a redução da taxa Selic também pode contribuir para melhorar o ambiente de consumo. O presidente da entidade, Marcelo de Souza e Silva, destaca que juros menores podem facilitar o acesso ao crédito, tanto para consumidores quanto para empresas.
9: A expectativa é muito boa, né? O crédito é fator predominante para que impulsione as vendas, né? Tanto para o próprio lojista poder negociar suas compras, ter um crédito melhor, buscar melhor a estrutura do seu negócio, mas também para o consumidor. Nós estamos vendo que essa dificuldade, né, essa gestão que nós estamos vivendo, é que nós precisamos melhorar cada vez mais, né, do Brasil, mas que a gente vem gerando muito emprego. Esse movimento da geração de emprego é importante, porque a renda das pessoas também movimenta, então não vai ser um segundo semestre em cima de crédito, provavelmente vai ser em cima das rendas, a boa renda, a empregabilidade que nós estamos vendo, essa movimentação também vai ser muito positiva. E vai ter também o 13º que chega, né? Pode ser antecipado, muitas empresas e órgãos públicos antecipam o 13º, ajuda muito, né? As pessoas buscando parte desse dinheiro pagar dívidas, mas parte desse dinheiro também para usar no consumo. Então a expectativa é muito boa, os comerciantes estão se preparando, cada vez mais precisam se preparar para receber o consumidor, que hoje tem toda essa visão diferenciada da compra. Ele pesquisa muito no digital, mas aqui em Belo Horizonte, principalmente, ele quer efetivar a compra dentro do estabelecimento.
6: Menos de um mês para o Dia das Crianças, mas tem um tempinho a mais para Black Friday, um tempinho ainda a mais para o Natal. Para as três datas, dá para se preparar ainda, né?
9: Sim, dá para se preparar. O comerciante pode negociar melhor com seus fornecedores, pode buscar produtos de qualidade, com preços acessíveis, ele pode buscar formas de pagamento diferenciado, buscar até o crédito o crédito qualificado para os seus consumidores, trazer isso de uma maneira bem diferenciada e também podendo fazer, embelezar o seu estabelecimento, né? Ele pode qualificar o seu estabelecimento, um layout de loja bonita, iluminação bem feita, para que o consumidor se sinta bem.
6: Muito bem, a gente agradece ao presidente da CDLBH, Marcelo de Souza e Silva. Repórter Fabiano Frade.
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4: 11:55.
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6: Roberta, que tendência aponta a mais recente pesquisa Quest para a presidência da República, hein?
7: Há 12 dias da eleição, a sucessão presidencial está em situação de empate técnico no primeiro e no segundo turno, com cada voto sendo disputado entre Lula e Flávio Bolsonaro. As candidaturas de Ronaldo Caiado, Romeu Zema, Renan Santos e mais recentemente do escritor Augusto Cury, que se colocaram como alternativa à polarização, dão sinais de esvaziamento. Augusto Cury, que alcançou o seu melhor desempenho entre a última semana de agosto e a primeira semana de setembro, com 10% das intenções de voto, tem agora 6%, segundo a Quest, divulgada nesta segunda-feira, 21. Cury está numericamente à frente, mas em patamar semelhante ao de Ronaldo Caiado e Renan Santos. Romeu Zema segue com 1%. A menos que novos fatos surjam na disputa, a terceira via não dá sinais que vai retornar à linha de crescimento. No primeiro turno, Lula tem 37% e Flávio 33%. No segundo turno, Flávio está um ponto numericamente à frente de Lula, um empate técnico após uma trajetória de linhas de crescimento e queda das duas candidaturas ao longo do ano. São hoje no Brasil 158,8 milhões de eleitores, 17% a mais do que em 2010. Nesse período, a queda do número de eleitores jovens foi acompanhada pelo aumento dos eleitores de 70 anos ou mais, que representam hoje mais de 17 milhões, cerca de 11% do eleitorado. Em uma eleição tão apertada, cada voto conta e a abstenção, que vem crescendo no Brasil, passa a ser foco das campanhas. Em 1989, primeira eleição direta para presidente após o golpe de 64, 88% dos brasileiros foram votar. Em 2022, 79% compareceram às urnas. A abstenção cresce principalmente entre eleitores a partir de 70 anos, em que o voto não é obrigatório. Até por isso, as campanhas iniciam chamados para estimular o comparecimento.
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4: 11:59.
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20: Meio dia e um.
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54: Meio-dia e 26.

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3: Meio-dia e 33.
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3: Meio-dia e 37.

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1: Meio-dia e 41.

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1: 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Meio-dia e 47.

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1: Meio-dia e 49.
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7: Meio-dia e 59.
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4: 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Cajuru FM informa a hora certa.
3: 1:01. 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
4: Cajuru FM informa a hora certa.
3: 1:01.
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0: Opa, boa tarde, boa tarde. Iniciou de tarde de quê? Terça-feira, hein? Sá senhora, hein? Hoje é dia 22 de setembro de 2026. Agora são horas 7 minutos. Iniciou de tarde, terça-feira. 22 de setembro de 2026. Iniciou de tarde. Iniciou de semana também, né, gente? Apenas terça-feira. Semana tá apenas começando, né? E o programa Balança Cajuru está no ar a partir de agora. Música, entretenimento, informação. Seu pedido musical, né? Tá atendendo aqui também o seu pedido musical por aqui. Até às 15 horas, o programa Balança Cajuru. É o programa que atende você, viu? É o programa que atende você, viu? Só você ligar e participar, viu? E aqui a gente toca a sua música, seu pedido musical. E por aqui a gente faz o show tremer, viu?
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0: Simbora, simbora aqui comigo a partir de agora com as melhores músicas.
1: Opa! Um, dois, três.
0: É o melhor de todos os tempos, o melhor de todos os ritmos pra você a partir de agora. Tá liberada a sua participação aí no 32441194. Tá liberado também no 999-77-5940, viu? Tá liberado aqui também, né, gente? O WhatsApp da sua... Ah, não, gente, o 3244 hoje não tá aqui, não. Tem dia que tá, tem dia que não tá. Telefone sem fio é assim, né? O fixo da emissora não está aqui na mesa, né? Acabei de falar o telefone, mas não tá aqui, não, viu? Tá aqui só o WhatsApp da rádio, né? Que é o 999-26-2280, viu? 999-26-2280. Ou então pode mandar aqui também no meu WhatsApp também, que é o 999-77-5940. Pode ligar, pode participar, pode mandar aquele abraço, pode mandar aquele alô, pode selecionar a sua música, ajudar a gente a fazer a programação aqui nesse início de tarde de terça-feira. Tá liberada a sua participação por aqui. Você pode curtir a Cajuru FM aí através do nosso site, através aí do nosso aplicativo Rádios Net e também, né, gente, através do tradicional radinho,
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0: né?
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0: Esse rádio vai ferver a partir de agora na Cajuru FM, o programa Balança Cajuru está no ar, hein? Até às 15 horas com o melhor de todos os tempos, com o melhor de todos os ritmos pra você. E lógico, a sua participação também, né? Você pode estar curtindo a Cajuru FM aí, viu só, né, gente? Através aí, né, dos nossos canais, nossas redes, não é mesmo? Também através do tradicional radinho, você curte aí a Cajuru FM em tempo real, viu? Curte, ouve, aprecie, ouve a sua música, aquela preferida, você ouve aqui também no programa Balança Cajuru, de segunda a sexta-feira, viu? Que você liga, participa, viu? Manda aquele abraço, manda aquele alô, estamos aqui aguardando o seu contato, tá certo? Só você ligar e participar aqui com a gente, vai ser um prazerão atender por aqui o seu pedido musical. Pode ficar à vontade, porque até às 15 horas estaremos por aqui, viu? É isso mesmo, até às 3 da tarde estaremos por aqui com o programa Balança Cajuru, trazendo o melhor de tudo pra você, viu? Até às 15 horas, viu? É sucessos nacionais, sucessos internacionais a gente traz aqui no Balança Cajuru, né, gente? Sucesso do passado, ó, sucesso da atualidade. A gente toca aqui também no programa Balança Cajuru. É o programa que toca até coração, viu? É isso mesmo, é o programa que toca até coração. A minha, a sua, a nossa Cajuru FM.
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0: É na rádio do coração. Agora são 11 minutos,
9: né? 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
0: A gente gosta de voltar ao passado também, né, gente? Eu vou trazer um sucesso bem bacana aqui do passado pra você. 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

0: 13 minutos. E por aqui você fica muito bem informado. Daqui a pouquinho eu vou mostrar pra você aqui, achados e perdidos, né, gente? As boas festanças que vêm por aí, né? E tudo de bom que tá rolando, ó, em nossa querida Cajuru, né? Pois é, daqui a pouquinho você vai ficar muito bem informado aí, os recadinhos e as boas festanças que vai estar rolando também, viu? Olha, agora são 1h13, como a gente também gosta de voltar ao passado, né? Aqui no Balança Cajuru.
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0: Simbora trazer pra você aqui a banda escocesa, Uma Saudade, do ano de 1975, Love Hoots. É, isso mesmo, lindíssimo, música, né? O Amor Machuca. Bora que é o primeiríssimo de hoje, assim, então, ó.
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0: É, as melhores músicas você ouvindo aqui no Balança Cajuru, no seu início de tarde de terça-feira. Terçou por aqui, dia 22 de setembro de 2026, 1h29. E esse é o sucesso internacional, né? De André Sist com Diane. Esse ritmo caliente versão remix. Canta aqui no Balança Cajuru no seu início de tarde, né? Olha o Gustavo Lima, o embaixador, cantando Que Mal Te Fiz, né? Do ano de 2014, saudade, né? Tocando aqui no Balança Cajuru, também saudosa, eterna, Marília Mendonça, De Quem é a Culpa? Música linda, né, gente? A saudosa, eterna, Marília Mendonça. Nazareth Lovewoods, música linda, né, gente? Que é O Amor Machuca, né, gente? É a tradução dela, essa saudade aí da banda escocesa, né? Do ano de 1975, foi a primeiríssima que a gente tocou hoje no início de tarde aqui no Balança Cajuru, nesse início de tarde de terça-feira. Agora são 1h30, né, gente? Aqui no Balanço Cajuru, já é tudo isso, sensacional, senhora. 1h30, né? A gente vai pro intervalo aqui comercial, né, gente? E daqui a pouquinho a gente tá de volta.
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0: Então, bem, gente, estamos de volta, né? Agora são 1h44, né? Aqui no Balança Cajuru, né? 1h44, né? Estamos de volta. A gente que trabalha aí no meio musical, né, gente? De vez em quando aí, né? Acontece, né? Uma tragédia aí no meio musical, né? E dessa vez, né? É Rick Solo, né, gente? Que canta tão bem, né, gente? Cada música mais linda que a outra, com umas músicas românticas, né? E o Geraldo, né? Geraldo Antônio de Carvalho, né? É o Rick, né? Da dupla Rick e Renner, né? Que ultimamente tava cantando sozinho, né? Rick Solo, né? Que veio a falecer devido aí a um grave acidente aéreo, né, gente? Então, de vez em quando tem aí, né? Essas perdas no mundo artístico, principalmente, né? No mundo musical, que é a área, né? Onde a gente trabalha, né? Então, eu vou passar para você aqui uma reportagem um pouquinho grande, né? Mas para você ficar por dentro, né, gente? Do que aconteceu. Porque essa notícia foi agora há pouco, né, meio-dia e 35, né, que veio essa informação, né, confirmando então aí a morte do Rick, né, da dupla Rick e Renner, né, Rick Solo, né, ultimamente estava cantando sozinho, né, que é o Geraldo Antônio de Carvalho, né, mas o nome é artístico, Rick, aí da banda, aí da dupla Rick e Renner. Vamos passar para vocês as informações aqui então, assim, ó.
1: A confirmação da morte de Rick Solo, da dupla do Rick Renner, com o Renner, morreu na queda do helicóptero em Santa Catarina. A gente trouxe muitas informações sobre as buscas, muito difíceis, na Serra de Santa Catarina, ali pertinho de Urubici. E agora a gente tem essa confirmação que chega diretamente aqui em metrópolis.com. Essa matéria que vocês estão vendo, a produção vai ampliar para você ler junto comigo. A Adriana Arcoverde traz esses detalhes agora, porque o Corpo de Bombeiros de Santa Catarina localizou a aeronave avariada na área ali onde o helicóptero tinha feito a última, emitido o último sinal, né? E esse helicóptero tinha o Rick Solo, né? O cantor, e mais outras três pessoas que tinham sumido, o piloto, o assessor e um videomaker, uma pessoa da equipe do Rick que ia ali fazendo as gravações para as redes sociais dele, para a carreira dele. Segundo informações obtidas pelo Metrópolis, com fontes que acompanham essas buscas todas, aí a gente está vendo imagens do Corpo de Bombeiros, tá? Os bombeiros iniciaram uma operação para descer ao local, tá vendo? Uma mata bastante fechada, onde a aeronave foi localizada. Num primeiro momento, uma aeronave sem sobreviventes, e aí o Corpo de Bombeiros consegue confirmar pelo modelo e tudo mais que se trata da aeronave que tinha sumido com o Rick Solo. Cantor, compositor, produtor e um dos maiores nomes da música sertaneja, o Rick Solo, portanto, morreu tem o registro da morte dele nessa terça-feira, né, aos 59 anos após o helicóptero dele cair em Santa Catarina. O artista seguia de Porto Belo, também em Santa Catarina, para São Joaquim, em Santa Catarina, e as condições climáticas são investigadas como a possível causa do acidente. Eu lembro, a gente abriu a nossa programação hoje cedinho, às 7h30 da manhã, no Acorda Metrópolis, programa que eu apresento de segunda a sexta até às 9h30 da manhã, trazendo os detalhes sobre a situação climática extremamente complicada do sul inteiro. Com fortes chuvas, vendavais. Ontem a situação já era muito ruim em Santa Catarina, tem pessoas desaparecidas no Rio Grande do Sul, pessoas que morreram por causa das chuvas, então esse é um ponto que chama muita atenção já do Corpo de Bombeiros, já da polícia, do porquê o helicóptero decolou com a situação climática tão ruim, com a previsão para a semana toda, mas principalmente para esse comecinho de semana. Essa região que a gente está vendo, onde caiu o helicóptero, é próxima à Serra do Corvo Branco, registrava fortes chuvas, granizo, ventos fortes, e não foi uma situação que pegou o helicóptero de surpresa, né? Já era uma situação conhecida. Além do Rick, estavam na aeronave o empresário, o Bruno Avelar, o videomaker do Rick, que é essa pessoa, o integrante da equipe dele que ia fazendo os registros, né, com celular, vídeos, fotos do Rick, e também o piloto. O Rick, ele nasceu em Monte Carlo, no Tocantins. Geraldo Antônio de Carvalho formou a dupla com o Renner Reis, que é daqui de Brasília, o Renner. Então, a dupla Rick Renner, além de ser muito conhecida pelo Brasil todo, principalmente ali na década de 90, né, eles estavam todos os domingos, todos os finais de semana, nas nossas TVs, no programa do Gugu, do Faustão, todo mundo, todas as pessoas que foram crianças, os millennials para frente, lembram muito da dupla, né? Com bastante carinho, inclusive. Trilhas sonoras da vida de muita gente. É, e eles ficaram muito conhecidos, principalmente aqui em Brasília, porque a dupla acabou surgindo daqui, né? Por causa da presença do Renner aqui em Brasília, nasceu aqui. Mas o Rick é lá de Tocantins. É isso, eles foram responsáveis por alguns dos maiores sucessos da época, como Ela É Demais, Cara de Pau, destaques da década de 90. Além do cantor, o Rick atuou como compositor e produtor musical de um montão de outras músicas que a gente conhece tanto. Ao longo de mais de 30 anos de carreira, ele se tornou um dos mais consagrados da música sertaneja, responsável por canções gravadas por artistas como Zezé Di Camargo, Luciano, Chitãozinho Chororó, o Daniel, o Gino e Geno, muita gente importante para a música sertaneja e para a cultura brasileira. O Rick Solo estava a caminho, né, como a gente pontuou, de São Joaquim, onde ele ia almoçar na tarde de ontem, né, de segunda-feira, com o prefeito José Teodoro de Sena Amaral. Foi aí também que começou-se esse burburinho, né? Ele não chegou e foram entender que o helicóptero perdeu o sinal. Às 9 da manhã, o cantor e o empresário Bruno Avelar, os dois estavam juntos, eles embarcaram em um avião particular em Jundiaí, também lá, para na direção, né, até Porto Belo, em Santa Catarina, onde eles seguiriam ali para o município catarinense de São Joaquim. A previsão era que a tripulação pousasse por volta do meio-dia. O helicóptero modelo Bell 430 e matrícula PPMGR, no entanto, perdeu completamente o contato por volta da 1 da tarde. Aí você vê, né, como já estava demorando mais para chegar, porque a previsão era que eles chegassem ao meio-dia. E aí, a 1, eles perderam o sinal. A última localização, obtida através do sinal de um dos tripulantes, indicava que a aeronave estaria próxima à Serra do Corvo Branco, uma região de mata alta, fechada, ali no estado de Santa Catarina. Tá vendo, a gente olhando essa imagem de cima, né, do Corpo de Bombeiros, uma área bastante difícil para conseguir se enxergar. E nesse momento do resgate, foi um dos poucos momentos que eles conseguiram chegar bem próximo e ter uma visibilidade até que melhor. Porque, como eu pontuei, a situação era muito ruim, péssima visibilidade, chovendo muito desde o domingo, mas principalmente ontem. Então, isso também dificultou a lentidão, né? Aumentou a demora para os bombeiros conseguirem identificar essa aeronave. Eu lembro também que, ao longo da nossa programação, a gente trouxe alguns detalhes importantes que trouxeram uma esperança de que o piloto tivesse conseguido fazer um pouso forçado, ou pelo menos tentado. Porque essa aeronave tem um dispositivo muito interessante de emergência que, quando sofre um impacto muito forte, emite esse alerta. Ou seja, muito rapidamente, dá para perceber, dá para saber que essa aeronave caiu, né? Que se trata de uma queda. Num pouso forçado, muitas vezes, o piloto não consegue pousar perfeitamente. Muitas vezes chega até a registrar uma queda, né? Mas de uma distância um pouco menor. A vizinhança chegou a ouvir, isso a gente já trouxe também a apuração, chegou a ouvir um estrondo, mas que poderia se tratar de um pouso forçado, né? Mas, infelizmente, não é o que os bombeiros conseguiram confirmar agora. Essa é a notícia urgente da manhã. A gente estava aqui com a nossa live especial de Assembleia Geral da ONU, né? O fundo está, inclusive, com essa arte aqui, com a identidade visual da nossa live especial. Mas, é claro, essa também é uma notícia muito importante. É por isso que a gente paralisou aqui a nossa transmissão, para te dar todos os detalhes. Mais cedo também, durante o Acorda Metrópolis, nos momentos em que a gente falou sobre o Rick, a audiência, né, é muito interessada, queria saber todos os detalhes. Então, está feito esse registro também. Muita gente mandando mensagem, falando aqui sobre justamente o Rick, da dupla Rick Renner, que a gente registra, morreu nessa queda de helicóptero. Ao longo da nossa programação, a gente vai continuar te trazendo...
0: É isso aí, né, gente? Então, a gente tá passando para você, então, aí as informações, né, gente, aí sobre esse trágico, né, esse trágico acidente, essa grande perca, né, essa grande perda, né, que tivemos aí no mundo do sertanejo, né, gente, aí no mundo musical, né, um dos maiores sucessos, né, um dos maiores nomes, né, no mundo do sertanejo aí, né, Rick e Ren, que fez grande sucesso, mas deixou preciosidade, deixou músicas lindíssimas, né, e logo após o intervalo, já vou voltar trazendo uma aqui, porque eu já vou atender Romilda Maia, tá a fim de curtir, Rick Renner e também o Márcio Peter, né? Vou voltar atendendo vocês aqui, porque tá na hora da gente ir para os apoios culturais, né, gente? Então, bora lá, daqui a pouquinho a gente tá de volta.
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vendo, né, gente? Agora são 14 horas, 7 minutos, né, gente? Grande perca, né, gente? Que vozeiro, que música mais boa, né? Eu acho que uma das músicas mais tocadas nas festas de 15 anos foi a música Filha de Rick e Reni. E essa eu vou tocar no finalzinho aqui pro Márcio Peter. Falando, toca ela pra gente aí no finalzinho do Balança Cajuru. Vou tocar pra você, viu, Márcio Peter? Acho que é uma das músicas mais tocadas aí nas festas de 15 anos. Inclusive, essa música, né, eu já ouvi uma entrevista dele, ele falando que essa música não era pra gravar, que essa música ele fez foi pra filha dele, né? Quando a filha dele fez 15 anos. Então, aí, o pessoal da gravadora lá, os amigos dele, falaram, não, a música ficou muito boa e tal. Fez as modificações que precisava, né? Porque ele falou que no meio da música falava até o nome, né? Da filha dele. Fizeram as modificações e gravou essa música, né? Aí, gravou a música Filha. E eu acho que é uma das músicas aí mais tocada nas festas de 15 anos, né? Muita gente deve ter até gravação aí ainda, né? Ah, eu dancei, né? Os meus 15 anos, a valsa, né? A minha entrada, né? Foi com a música Filha de Rick Renner. Eu vou tocar ela daqui a pouquinho, mas no finalzinho da nossa programação, a pedido do Márcio Peter, viu, Márcio? Abração pra você, nosso colega. Trabalhou com a gente aqui muitos anos, né, Márcio Peter? Abração pra você. Tem raiz, né, aqui na Cajuru FM, viu? Aquele abração pra você, viu? Tudo de bom, viu? Também quem tá ligadinho com a gente também é a Romilda Maia. Romilda Maia, que tá mandando um abração aqui também pra toda a família que tá lá ligadinha com a gente, né, Romilda? Aquele abração pra você. Tá mandando um abração pra Rosalina, pro Tarcísio, também pro Marco Antônio, pra Marla, né? O Marco Antônio trabalha lá na Marla, né? Juntamente lá, né, com a Marla, né? Todos os colegas de trabalho também. Abração pra todo mundo aí, viu? E a Rosalina tá mandando abração também pra Júlia, pra Tuquinha. Alô, Tuquinha. Tuquinha tá lá na escola, né, Tuquinha? Aquele abração pra você aí também, que tá aí na escola também, né, trabalhando, né, e ouvindo, né, a Cajuru FM. Aquele abração pra você aí, viu, Tuquinha? Tudo de bom, tá? E ela tá mandando também abração também pra todos nós da Cajuru FM, meus pais. Muito obrigado, viu, Romilda Maia? Aquele abração pra você aí também, viu? Romilda Maia também tá a fim de curtir aí, Rick e Renner. Se bora com essa tal liberdade? Bora sim, então? São 14 horas, 9 minutos.

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1: Muito bem, né, gente? Agora são 14 horas 21 minutos, né? Aqui no Balança Cajuru, né? 1h28, o sucesso de volta aí ao som de Duduca e Dalvan, né, gente? Agora são 14 horas 21 minutos. Vamos passar pra você aqui as informações, né, gente? Aqui, Serviço de Utilidade Pública da Rádio Cajuru e também do Balança, você ficando muito bem informado por aqui, né, gente? Bora sim, então, ó.
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1: 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Dia 12 de novembro de 2026, saída às 3 horas da tarde e o retorno, né, gente, no dia 15, viu, gente? 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
1: Olha, eu vou falar pra você aqui agora, né, gente, é da festa que vai estar acontecendo aí, da Vila Vicentina aqui de Carmo do Cajuru. Ajude a Vila Vicentina, né, gente, a festa em honra a São Vicente de Paulo, né, gente, teremos aí um momento especial de confraternização, né, com o nosso café comunitário, né, aos que puderem pedimos aí a gentileza de levarem o seu lanche para partilha. Teremos também, né, gente, uma bonita apresentação do grupo Violão em Seresta, tornando esse momento ainda mais especial. Então esperamos por você e sua família, viu, para vivermos juntos esse momento de alegria, fraternidade e comunhão. Então começa dia 24, viu, gente? Nessa quinta-feira, dia 24, ó, né, às 19 horas, tem Santa Missa. Em seguida, haverá barraquinhas lá na Vila Vicentina, viu, gente? No dia 25, nessa sexta-feira, às 19 horas, Santa Missa com Padre Wellington. Em seguida, haverá barraquinhas. No sabadão, né, gente, nesse sábado, às 18 horas, tem festa regulamentar da Sociedade São Vicente de Paulo. Às 19 horas, tem Santa Missa. Em seguida, barraquinhas. E o padre é o Gustavo César dos Santos. No dia 27, que é o próximo domingo, tem procissão pelas ruas do bairro, ao redor ali da capela, né, antes da missa. E a missa acontece às 15 horas. Após a missa, tem um café comunitário, a apresentação do grupo, né, Violão em Seresta. Todos estão convidados para estar participando, viu, gente? O local é a Vila Vicentina, ali no bairro Tupi, Carmo do Cajuru. Conselho Central aí, SSVP, né, que é o Conselho aí da Sociedade São Vicente de Paulo, né? Cuidar para servir, um olhar vicentino sobre a organização a serviço da caridade, né? Temos então aí barraquinho todos os dias em benefício à Vila Vicentina. Então venha participar conosco, hein?
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1: Gente, agora são 14 horas 23 minutos, né, gente? Deixa eu falar pra você que agora que vem aí a cavalgada de São Francisco de Assis, no dia 3 de outubro de 2026, aqui em Carmo Cajuru. Concentração na Capela do Beato Frederico Ozanano, bairro Vitória. Saída às 15 horas com destino à Capela de São Francisco de Assis, ali no bairro Nossa Senhora do Carmo, passando pelas ruas centrais da cidade. Haverá bênção para Cavaleiros Amazonas, animais e sementes, viu? Então participe você também, Cavaleiros Amazonas de plantão. Bora participar conosco, viu? E vem aí também, né, gente, a cavalgada de Nossa Senhora Aparecida no dia 12 de outubro de 2026 aqui em Carmo do Cajuru, a última do ano, a mais linda. Aguardem maiores informações aí, né, sobre a cavalgada da Padroeira Protetora dos Peões, viu, gente? Então tem mais duas cavalgadas pra gente finalizar assim o ano aí e a temporada das cavalgadas, né? A gente já tava falando da Vila Vicentina, né, gente? O azar da Vila Vicentina voltou, você sabe, né? E voltou com muitas novidades. Agora temos aí a maquininha Se Pague, né, para fazer as suas compras no Pix, tá? E a equipe, né, de voluntários do Bazar agradece a todos pelo apoio em prol da Vila Vicentina. Toda terça-feira, né, na parte da tarde, toda quinta-feira, na parte da manhã, o Bazar se encontra com suas portas abertas, viu? E vem aí também, né, gente, a 18ª Semana Espírita, dia 24 a 26 de setembro, às 20 horas, na Câmara Municipal de Carmo do Cajuru. Palestras com Magda Rodrigues, Lucas Mansur e Ives Facuri, tá? Você é o nosso convidado, viu? E oportunidade de emprego, viu? Ajudante de entrega, marceneiro folheador, marceneiro de imóveis planejados e montador de imóveis prontos. Tá interessado? Olha imóveis, viu? Endereço Avenida Progresso 651, Industrial 2, em frente à Luz Transporte. O telefone para você enviar o seu currículo é o 37984139826. Foi pedido um celular Moto A azul, gente, perto do supermercado Cícero. Se alguém encontrou, entre em contato 996-697132. Pode deixar na emissora aqui também que a gente entra em contato com o mesmo aí. Gente, vamos pro intervalo comercial rapidinho, já são 14 horas 25 minutos. E daqui a pouquinho eu tô de volta, não sai da sintonia. Já a gente tá de volta, hein?
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2: Né, gente, agora são 14 horas 37 minutos, né, aqui no Balança Cajuru. Rick e Renner, uma das músicas mais lindas de Rick e Renner, né, Ao Lado de Deus, né, e esse com certeza tá ao lado de Deus, porque deixou também canções lindíssimas, né, pra gente, deixou preciosidades, né. Olha, gente, são 14 horas 37 minutos. Deixa eu passar uns recadinhos aqui rapidinho aqui, né, gente? Pra gente continuar aqui com o programa Balança Cajuru, que é os recadinhos aqui. Ontem não consegui passar todos os recados, não. Hoje também, pelo que eu tô vendo, também tá difícil, né? São 14 horas 38 minutos. Gente, sumiu uma cachorrinha, gente, da raça Jiu Jitsu. Ela é de cor marrom, quase branca. Jiu Jitsu, gente, essas pequenininhas, toda cabeludinha, que você não enxerga nem o olho de tão peludinho, do pelo lisinho, compridinho, corridinho. São lindinhas esses cachorrinhos, viu? E essa cachorrinha sumiu ali da Avenida José Marra da Silva, aqui no centro, tá? E ela atende pelo nome de Mel, tá? E ela pertence a Cirlei, viu? A Cirlei tá lá, né? Angustiada, né? Porque a cachorrinha dela sumiu, né? E lógico que a criação também sente falta do dono também, né, gente? Que tem um costume, tem um apego, né? A criação também tem sentimento, né? Então, se você, né, viu essa cachorrinha, encontrou essa cachorrinha, sabe o paradeiro dessa cachorrinha Shih Tzu marrom, quase branca, entra em contato com a Cirlei, 999-25-7209, viu? 999-25-7209. Vai falar com a Cirlei, tá bom? Gente, foi perdido também um cabo de solda, né? E também um chicote de solda. Foi perdido ali no bairro Vitória. Quem encontrou, né, gente? Entra em contato aí no 37-998-75-5501. Viu? Se você encontrou um cabo de solda, né? Um chicote de solda, né? É, ali no bairro Vitória. Entra em contato, então, aí no 37-998-75-5501. Ah, mas se eu tiver falado depressa, você achou, mas não deu tempo de anotar o telefone? Tá certo. Você pode, né? Tá deixando aqui na emissora. Se quiser, pode estar ligando pra gente aqui também, que a gente repassa aqui, né, o recadinho, tá bom? Olha, gente, o Eduardo dos Santos Bernardo, ele perdeu sua carteira de identidade ali nas proximidades da rua Tiradentes. Quem encontrou, gente, pode deixar aqui na emissora se você encontrou, então, aí, né, a carteira de identidade no nome de Eduardo dos Santos Bernardo. Gente, só quem perde o documento sabe como é complicado, né, gente? É difícil, a pessoa tá sempre precisando do documento, aí tem que dar baixa, depois tem que ir ali pra agendar, pra ir lá em Divinópolis, né, gente? Passar lá, né, pra poder... Perde tempo, perde dinheiro, esquenta a cabeça. Não é fácil, não, né? Pra poder fazer outro é complicado, né? Então, né, se você encontrou, entra em contato aí, tá? Olha aqui na rádio também, foi deixado aqui um cartão de banco no nome de Michele Oliveira. É um cartão Ouro Card. Viu, Michele? Vem pegar com a gente, viu, Michele? Tá abreviado A, né? Oliveira. Viu, Michele? Vem pegar com a gente aqui seu cartão Ouro Card, né? Um cartão verde do Elo, né? É, do Banco Brasil. Vem pegar com a gente aqui na emissora, tá bom? Olha, são 14 horas e 40 minutos. Vamos só mais uma música pra atender aqui a Rafaela do São Luís, né? Que tá afim de curtir aqui. Rick e Renner, vai ouvir, vai curtir aqui no Balança Cajuru. Viu, Rafa? Pode escancarar o som do seu rádio, você vai ouvir, viu?

0: Mais uma canção de sucesso aí na voz, né, da dupla Rick e Renner, né, saudoso Rick, né, gente, Rick Solo, né, que cantou aí muitos anos aí ao lado de Renner e agora tá cantando ao lado de Deus, mas deixou preciosidades, né, gente, aí é um dos maiores sucessos, um dos maiores nomes, né, do mundo sertanejo, né, grande perda aí no mundo musical e também, né, pela nossa cultura sertaneja também, né, Rick e Renner, uma das músicas lindíssimas, né, gente, perdemos então aí, foram 4 tripulantes, né, gente, que perderam a vida nesse trágico acidente, né? E um deles, né, conhecido aí como Rick, né, da dupla Rick e Renner, com 59 anos, né, o Geraldo Antônio de Carvalho, né, que é o nome verdadeiro dele, e Rick é o nome artístico, né, grande perda, viu? Rafaela, abração pra você, viu? E depois do intervalo tem a filha, que eu vou atender aqui, o Márcio Peter, que tá ligadinho com a gente, viu, Márcio Peter? Aquele abração pra você, uma das músicas mais tocadas aí, né, nas festas de 15 anos. E vamos tocar pra você logo após o intervalo, porque eu já vou trazer também o último bloco, né, gente? Já são 14 horas e 44 minutos, vou atender então o Márcio Peter aqui. E depois eu já trago a saideira. Hoje tem uma música lindíssima, um sucesso apaixonado demais da conta no Amor e Saudade hoje. Então não sai da sintonia, já a gente tá de volta, hein?
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6: 2h48. 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
7: É nós mesmo, são 14h48, né? 2h49, pulou agora, né, gente? Vou atender aqui o último pedido musical, porque depois a gente já vai aqui curtir uma música do cantor americano Tim Morris, uma saudade do ano de 1985, que foi tema de novela brasileira, viu? É da novela Selva de Pedra, uma saudade, viu? Mas antes aí tem um som de Rick e Renner, né? Saudoso Rick e Renner, né, gente? Renner não, né? Saudoso Rick só, né? E vai para nosso amigo Márcio Pinto, que selecionou essa música, e vai tocar ela lá no finalzinho do programa. Vai pra você, viu, Márcio Pinto? Abração pra você, viu?

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Mas eu bem, então, o som de Rick Renner, filha, para nosso amigo Márcio Peter, que tá lá na cidade do Divino e Divinópolis, né? Márcio Peter, que abração. Simbora, né, gente? São 14 horas e 53 minutos? Tá na hora, né? Então, bora lá, né? Manda quem pode, obedece quem tem juízo, né?

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1: Então bora, né, gente? Tá na hora, agora são 14h54, reta final então aí do programa Balança Cajuru.
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1: É, tá na hora da gente ir, né? A gente manda quem pode e obedece quem tem juízo. 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
1: Pois é, né, gente? Agora são, então, 14h55. Ah, senhora, já é tudo isso, hein? 2h55. Tá na hora a gente ir embora. Manda quem pode, obedece quem tem juízo, né, gente? Hoje é terça-feira. Hoje não é dia da gente perder o juízo, não. Então hoje a gente vai obedecer, né? Hoje a gente vai obedecer, não é mesmo? Simbora com a saideira de hoje. São 14h55. Aquele amor e saudade.
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1: As mais românticas do seu aqui no finalzinho do Balança Cajuru, todas as tardes, né? A gente resgata, né, gente, o sucesso aí dos anos 70, 80, 90 e traz de volta pra você aqui no Balança Cajuru, viu? Na reta final aqui do programa Balança Cajuru. E o amor e saudade tá no ar, hein?
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1: Bora então com Amor e Saudade de hoje, matando a saudade do cantor americano Tim Morris. Saudade do ano de 1985. Essa música foi lançada em 1985, né? Na época aí dos flashbacks, né? Que faziam um grande sucesso, né? E foi grande sucesso aqui no Brasil também, né? Essa balada romântica, né, virou aí um enorme sucesso nacional, né? Principalmente ao ser tema da novela Selva de Pedra, do ano de 1986, da Rede Globo de televisão, né? Embora Tim Morris, né, gente, tenha sido aí, tenha tido, né, a repercussão modesta, né, nos Estados Unidos, tornou-se uma grande referência, né, inesquecível dos anos 80, sabe onde? Aqui no Brasil, hein? E fez grande sucesso naquela época, imagina agora, né? Então a história e o sucesso romântico, né, a canção Yes, né, de Tim Morris aqui no Brasil dos anos 80, foi sucesso naquela época e é sucesso aqui no Balança Cajuru, viu? E a tradução dela, né, gente, a música Yes, né, do cantor Tim Morris, né, expressa aí a intensidade, né, de um sentimento amoroso e a busca por uma resposta sincera. Eita, nós, hein, sacia, haja coração. Bora curtir essa música, bora curtir esse amor e saudade. Voltamos amanhã a partir das 13 com mais um Balança Cajuru. Boa tarde,
4: em
1: gente.
4: Saque.
1: Tchau, tchau.
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1: 3:21.
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3: 3:28.

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2: 3:41.
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1: Que legal lembrar de você. Ó, preciso te falar uma parada aí, ó.

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4: 3:54.
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1: 4:18.

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1: 4:33.

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2: 5:17.
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4: 5:54.

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5: 5:59.

O anjo do Senhor anunciou a Maria, e ela concebeu do Espírito Santo. Ave Maria, cheia de graça, o Senhor é convosco. Bendita sois vós entre as mulheres, e bendito é o fruto do vosso ventre, Jesus. Santa Maria, Mãe de Deus, rogai por nós, pecadores, agora e na hora de nossa morte. Amém. Eis aqui a serva do Senhor, faça-se em mim segundo a vossa palavra. Ave Maria, cheia de graça, o Senhor é convosco. Bendita sois vós entre as mulheres, e bendito é o fruto do vosso ventre, Jesus. Santa Maria, Mãe de Deus, rogai por nós, pecadores, agora e na hora de nossa morte. Amém. E o Verbo divino se fez carne e habitou entre nós. Ave Maria, cheia de graça, o Senhor é convosco. Bendita sois vós entre as mulheres, e bendito é o fruto do vosso ventre, Jesus. Santa Maria, Mãe de Deus, rogai por nós, pecadores, agora e na hora de nossa morte. Amém. Rogai por nós, Santa Mãe de Deus, para que sejamos dignos das promessas de Cristo. Oremos. Infundi, Senhor, como vos pedimos, a vossa graça em nossos corações, para que nós, que pela anunciação do anjo, viemos ao conhecimento da encarnação de Jesus Cristo, vosso Filho, pela sua paixão e morte de cruz, sejamos conduzidos à glória da ressurreição. Pelo mesmo Jesus Cristo, Senhor nosso.

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2: Eu tô chegando, vem comigo, com muita alegria, eu sou Pedro Betti. Vamos que vamos, falando de tudo o que acontece, é o programa No Mundo da Bola, simplesmente dia 22, terça-feira velha. Que prazer ter a sua companhia aqui nas ondas da 98,7, a nossa querida Rádio Cajuru FM. Ah, meu Deus do céu, mandando um forte abraço pra essa equipe maravilhosa, pra minha querida amiga Leninha e também, claro, pra turma que faz aí a programação pela manhã. Essa moçada que tá trazendo o melhor pro nosso rádio, trazendo a informação precisa pra nossa comunidade. Olha só, gente, o Brasil hoje, infelizmente, está aí de luto. É, morreu o cantor Rick, da dupla Rick.
3: Hoje eu parei pra escrever.
2: Rick, você vai deixar saudade, meu amigo. Músicas essas que embalaram uma geração. Entre essas, eu destaco essa aí que ele fez pra sua filha. Maravilhosa.

É, Rick, vamos que vamos. No dia de hoje, o Rick, infelizmente, sofreu um acidente aéreo e acabou aí, né, nos deixando. Rick, que era torcedor do Flamengo e viu esta homenagem aí, que foi uma homenagem maravilhosa. É, Rick, vai ficar para sempre aí esse seu legado, viu? E falando em legado, é importante, não tem como não falar do Ronaldo, né, gente? Ronaldo, esse que simplesmente tá fazendo aí 50 anos, e é simplesmente a máquina de fazer gols. Ronaldo, a grande estrela do Cruzeiro, da seleção brasileira, do Barcelona, do Real Madrid, da Inter de Milão. Ronaldo.

0: E vem comigo falando de tudo que acontece. Eu tô falando aqui do Ronaldo, que é um fenômeno, né? Ronaldo esse que passou pelo São Cristóvão de 1990 a 1992, no início do ano. Posteriormente, esse veio para o Cruzeiro, onde fez ali, principalmente no ano de 1994, um ano maravilhoso. E falando de Ronaldo, tenho que destacar aí o quanto o jogador é importante para a questão aí, né, da seleção brasileira. Vamos falar também da seleção feminina, onde a Marta foi convocada para um amistoso aí sensacional. Viva nossa rainha Marta! Será que essa aí vai estar presente aí, meus amigos, simplesmente na Copa do Mundo do ano que vem? E onde que o Vasco vai jogar, hein? O Vasco recebeu aí 9 jogos no intervalo de 48 horas. Bom, Flamengo e Fluminense estão travando essa participação do Vasco para jogar no Maracanã os próximos jogos aí, tanto na Sul-Americana quanto na Copa do Brasil. E aí a ideia do Vasco é simplesmente, se for o caso, levar o jogo para Brasília. É, tá radicalizando e levando o jogo aí para todos os confins, tá certo? É o Vascão chamando a sua torcida junta. Inclusive, chegou hoje uma notícia interessantíssima que diz respeito à Copa Sul-Americana. Essa aí, eventualmente, tendo uma final brasileira, poderia mudar a sede da final, hein? É informação de última hora que vem chegando, hein? Vamos que vamos. Afinal de contas, para isso acontecer, tem que ter, claro, o Galo chegando na final. Ei, Galo, vamos nessa. Inclusive, o Galo que pega o Torque. Ontem o Torque estava jogando o Campeonato Uruguaio, assistiu o primeiro tempo. É, o Torque, que é uma máquina, tava aí 2-2, né, me parece. Torque, que tem aí um time muito ofensivo. Olha só, gente, vem comigo, porque tá chegando aí simplesmente a Copa Intercontinental de Clubes, que vai ser disputada aí no futsal dos dias 14 a 19 de novembro. Muito legal aí, né? E a oportunidade de a gente ver grandes equipes aí que estarão participando desse evento. Vai ter time de Portugal, vai ter aí representante brasileiro, né? O Carlos Barbosa, vai ter também aí, né, representante argentino, saudita, olha que legal, a gente vai ter representante aí de Portugal, da Indonésia. É, moçada, é o campeonato mundial aí da categoria, muito bacana tudo isso, né? Olha só, vem comigo com muita alegria, falando de tudo que acontece, inclusive falando da Cavalgada de São Francisco de Assis. Cavalgada essa que acontece no dia 3 de outubro e a concentração é na Capela Beato Frederico de Osanã, você sabe, lá no bairro Vitória. A saída vai acontecer, então, no dia 3 de outubro, às 3 horas da tarde, com destino à Capela de São Francisco de Assis, passando pelas principais ruas da nossa querida cidade. Vai ter a bênção dos cavaleiros e amazonas, vai ser bom demais. E no dia 12 de outubro, também vai ter cavalgada, hein? Vai ter a tradicional cavalgada de Nossa Senhora Aparecida. Vamos que vamos, com muita alegria, falando de tudo que acontece aqui na 98,7. Vou tomar um copo d'água e já volto. É dois palitos, segura!
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5: 6:18.
6: Muito bem, vem comigo com muita alegria, falando de tudo que acontece simplesmente na 98,7. É, meu povo, vamos nessa final aí. É, Campeonato Brasileiro tá parado, mas tem a Seleção Brasileira. A Seleção Brasileira que tá aí pipocando. E olha só, os clubes foram pedir à CBF o fim do limite de 12 jogos e a criação de time B. Muito legal tudo isso, né? É, meu povo, vou falar pra vocês, hein? Novas mudanças estão para acontecer aí no futebol brasileiro. Agora vamos falar aí simplesmente do Vini Júnior. Em baixa no Real, o Vini busca aí a Seleção Brasileira para melhorar aí a sua imagem. Vini que continua naquela expectativa da bola de ouro, mas a situação essa tá complicada. E falando em situação complicada, eu vou falar para vocês como é que fica o Neymar. Volta, não volta? Quando volta? Ah, meu Deus do céu, hein, Neymar? Fala com a gente.
7: Sabe exatamente quando vai ter o retorno do Neymar, mas é fato que o Camisa 10 está trabalhando para voltar o quanto antes e poder atuar ao lado de seus amigos. Neymar foi o direto responsável pela contratação do volante Arthur, que hoje já é considerado um titular desse Santos, e do meia Felipe Coutinho, que ainda não estreou. O Neymar completa, nessa quarta-feira, 3 semanas de recuperação de uma lesão na coxa direita. O prazo mínimo para o retorno do jogador era estipulado em 4 semanas. Mas o Neymar, por ter um histórico grande de lesões musculares, de problemas físicos, ele não costuma voltar no prazo mínimo, ele costuma sempre precisar um pouquinho mais de tempo para se recuperar por completo, até por uma questão de cautela mesmo, para que o problema não volte, para que não haja uma regressão e para que também não cause novos problemas físicos no Neymar. A gente imagina que ele volte em 6 semanas a treinar no campo. Havia possibilidade aí da gente trabalhar com 4, 6 ou 8 semanas, sendo 4 uma previsão muito otimista e 8 uma previsão também muito pessimista. Então, é possível que o Neymar volte a trabalhar no campo lá pelo dia 14 de outubro, mais ou menos, o que daria a ele a possibilidade de voltar na 31ª ou na 32ª rodada do Campeonato Brasileiro. Mesmo assim, o Neymar tem tentado acelerar esse processo, está fazendo fisioterapia de forma intensiva para, quem sabe, voltar um pouquinho antes. O jogo contra o Flamengo vai ser no dia 8 de outubro, daria aí algumas semanas a menos nesse processo de recuperação do Neymar. Fato é que tudo o que acontecer com ele aí nas próximas semanas, você pode conferir no ge.globo/santos.
6: Muito bem, foi aí o noticiário do Neymar. Existe toda uma expectativa com relação ao Neymar, né? Principalmente porque, querendo ou não, a molecada ainda tem esse aí como um grande destaque, um grande ídolo. Bom, eu pessoalmente acho o Neymar um jogador assim, bom, a par, né? Mas é fato, né? Foi um jogador que durante muito tempo agregou aí a Seleção Brasileira e o próprio Santos, né? Vamos que vamos, falando de tudo o que acontece. E aí eu falo pra vocês o seguinte, meus amigos. O Atlético terá 11

0: Jogos aí em 36 dias. É, vai ser maratona, viu? Daqui a pouco o bicho vai pegar pro galão. Eita, nós, hein? Agora, amanhã é dia, né, do Otávio começar a vivenciar essa experiência, esse sonho de vestir a camisa verde e amarela. É, parabéns pra você, Otávio. Sensacional, sensacional. Ô, gente, e detalhe, eu falei do Neymar, mas é importante lhe dizer que nessa queda do avião aí, também estava junto, né, do empresário lá, um empresário, Bruno Avelar, amigo do Neymar, né, foi uma das 5 vítimas do acidente aéreo que aconteceu com o cantor Rick. Muito triste tudo isso, né? Meu povo, vamos que vamos, falando de tudo o que acontece, inclusive falando aí que daqui a pouco tá chegando a fase final do Campeonato Mineiro de Vôlei, fase final que ocorre aí nos dias 9, 10 e 11 de outubro. É, tá pegando fogo o Campeonato Mineiro de Vôlei, que tá chegando à sua fase decisiva. Sensacional! Vamos ver o que vai acontecer, né? Lembrando que no vôlei mineiro, o Sada Cruzeiro tem aí uma hegemonia aí dos últimos anos. Olha só, notícia boa para alegrar o torcedor do Cruzeiro. Teve jogo hoje do Sub-14, depois eu vou falar, e terminou agora o Sub-17. É, em jogo válido aí pela 18ª rodada do Campeonato Sub-17, o Cruzeiro goleou o Bahia por 4-0. O time mineiro que classificou antecipadamente para as quartas de final da competição. É, moçada, sensacional. E teve aí o hat-trick. É, os crias da Toca que estão chegando junto aí nesse campeonato. As categorias de base do Cruzeiro já passaram aí por várias reformulações desde que o Pedrinho chegou. E fato é, a gente tem que enaltecer esse trabalho que vem sendo realizado aí de maneira séria, de maneira aí, né, elegante, que só agrega, né, que só faz a diferença. Simplesmente, meus amigos, é o noticiário esportivo falando de tudo o que acontece. Inclusive, vamos mandar um forte abraço para as nossas equipes do futebol amador cajuruense, que vai pegar fogo no final de semana. Teremos aí simplesmente Esporte Alvorada e o nosso querido Índio Cajuruense, é o Tupi, que estará em campo, meus amigos, aí trazendo muita alegria, enfrentando o Coelho Radiadores. Vai ser duas partidas aí, vão ser duas partidas aí, que vão promover aí muita alegria. Eita, nós! E claro, eu tô na torcida por Carmo do Cajuru, né? No caso aí, Esporte Alvorada, a gente divide um pouquinho o coração. No caso do Tupi, a gente já torce aí. Eu tô torcendo por todas as equipes cajuruenses e torcendo pelo sucesso desses jogadores que estão aí fazendo esse trabalho tão bonito, trabalho esse que merece ser valorizado e, claro, que fala muito aí sobre o respeito, o valor e, claro, falando aí sobre essa importância do futebol amador enquanto referência de lazer para toda a nossa comunidade. Vamos que vamos, com muita alegria, falando de tudo o que acontece nesta terça-feira chegando!
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13: 6h29.

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1: E vem comigo com muita alegria, afinal de contas é dia 22, é terça-feira velha. É, minha gente, é futebol, informação, resenha, opinião e, claro, falando dos times, dos campeonatos, dos craques, de tudo que está movimentando no mundo da bola. Rapaz, é aquela resenha que traz a informação precisa, aumenta o volume e vem comigo, Pedro. Promete, aproveitando o ensejo, eu vou mandar um forte abraço pra galera da LJ, essa galera sensacional, é a mais nova loja de materiais de construção de Carmo do Cajuru, sensacional, loja essa que desde 2023 vem oferecendo aí qualidade e soluções para obras e reformas, é confiança e excelência, tem lugar. Ah, meus amigos, a LJ, vou mandar um forte abraço aqui pro Francisco. Ô Francisco, aquele abraço. Olha só, gente, também aproveita a oportunidade para mandar um forte abraço aí simplesmente pro meu amigo Tostão, esse que tá lá no Jardim Alvorada e não perde o programa No Mundo da Bola. Vamos que vamos, com muita alegria. Ô Tostão, seu custoso, presta atenção porque agora, meu amigo, eu vou falar do Galo. É, vem comigo falar aí do Clube Atlético Mineiro. É o Galo que tá chegando agora no noticiário esportivo. Galo esse que, bom, terminou aí essa pausa no Brasileirão na sétima colocação com 40 pontos. E aí aquela história, né, moçada? É procurar aí aproveitar esse momento de descanso, mas também de trabalho, porque depois simplesmente é quartas de final da Copa Sul-Americana, né? Aliás, é semifinal, né? Nas quartas de final venceu o Santos e posteriormente também Copa do Brasil. E olha só, hein? Vem comigo, porque agora, gente, o CEO atleticano revelou a estratégia dele. O Pedro Daniel falou sobre essa redução aí de estrangeiros no futebol brasileiro. Inclusive, o máximo de estrangeiros será 5 atletas até 2030. Segundo ele, detalhou aí, né, após essa redução, a medida que foi acordada entre a maioria dos clubes da Série A e Série B passa a valer para a próxima temporada. O dirigente ressaltou que a alteração tem um caráter gradativo e enfatizou que os contratos vigentes vão ser cumpridos. Inclusive, trata-se de uma correção de rota. Olha, a mudança foi aprovada e vale ressaltar, né, que a redução vai acontecer de forma progressiva. Vamos ver como é que vai se dar essa ação aí, principalmente pensando que o Atlético tem vários craques aí, principalmente sul-americanos, que agregam demais ao clube. Agora eu vou falar pra vocês, o fôlego do Gabriel Delfim, esse aí tá fazendo gosto e tá mostrando aí toda a diferença. Também aí é um destaque. Quem se destaca mais uma vez é o Scarpa, que tá lá com o projeto lá, desenvolvendo a leitura. É sensacional. E no dia de hoje, em entrevista, um podcast, recebeu um livro, né, do autor russo Tolstói, que esse tanto comentou, e também a galera do Galeitura. Sensacional, sensacional. Vamos que vamos, com muita alegria, falando de tudo que acontece, é o Clube Atlético Mineiro, o Galo Forte Vingador. Eita, nós! Agora de tarde, o Atlético, inclusive, jogou aí no Sub-17 e venceu por 1-0 o Internacional. Sensacional! É o Galo pensando, claro, em ficar aí nas cabeças. Lembrando que no Sub-17 o campeonato funciona de maneira diferente. Temos uma espécie de mata-mata. E no dia de hoje teve homenagem ao ídolo atleticano, o Coelho, de folga, treinando, gente, com a camisa histórica, sabe de quem? Ronaldinho Gaúcho. É, o argentino estava fazendo suas atividades físicas, postando nas redes sociais, chamando atenção aí para mostrar para a torcida que tá lá no shape, e fez ainda homenagem aí ao ídolo de 2013, o grande Ronaldinho Gaúcho. É, Tomás Coelho, que aproveitou aí para fazer aquele treinamento, reforçar. Sensacional. E detalhe, detalhe, você está passando uns dias aí lá no Ceará, na praia de Taíba. É, meus amigos, está perto da praia, mas está se cuidando. É sensacional. Vamos que vamos, falando do Galo, mandando também um forte abraço para a galera do bairro Tupi, essa galera que é extraordinária, sensacional. Inclusive, falando em Tupi, tá chegando às quartas de final, hein? Tem muita coisa para acontecer aí e, claro, a gente vai estar acompanhando aí, meus amigos, tudo o que acontece no Campeonato Amador da LMDD. Gente, inclusive, falando aí da camisa nova do Atlético, que faz referência às Ruas do Fogo, eu já falei, né? O Cuejo brincou que prefere aí a camisa titular preto e branca. E olha que coisa curiosa, né? A camisa que ficou com um tom alaranjado, um tanto quanto vermelha, ainda não caiu na preferência do torcedor, não. É, a procura nas lojas tem acontecido aí de forma tímida. Meu Deus do céu, o torcedor tem que apoiar, tem que comprar a camisa. Afinal de contas, também a gente tem que pensar que comprar a camisa é uma forma aí de ajudar a equipe, né? Vamos que vamos, com muita alegria, falando de tudo que acontece. É o Galo, meus amigos, que está aí aproveitando essa folga da data FIFA.
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1: Vem comigo falando no cabuloso, é o Cruzeirão que tá chegando agora, simplesmente falando de tudo o que acontece com o time estrelado. Ô, gente, o Arroio tá em grande fase, tá completando um ano vestindo a camisa estrelada equatoriano que chegou aí em setembro de 2025 e tá vivendo um bom momento desde sua estreia com 12 gols, 6 assistências em 59 partidas. Vamos que vamos, falando aí do jogador sul-americano. Ô, gente, o Cruzeiro chega à pausa da data FIFA com 57% de chance de voltar a Libertadores. A calculadora tá na mão e, claro, o Cruzeiro tá de olho aí nas possibilidades. É o Cruzeiro querendo triunfar, meus amigos. Falando em triunfo, Liedson Post, esse foi reeleito presidente da associação e vai ficar um novo triênio no Cruzeiro. Lembrando que a gente tem o dono da SAF, que é o Pedrinho, que tá lá voltado para a questão do futebol. E a gente também tem a associação do clube, né, que ainda tá aí pagando as dívidas, né, que ocorreram anteriormente. Vamos falar aí do Ronaldo. O Cruzeiro que parabenizou o Ronaldo pelos seus 50 anos, relembrando essa vitoriosa trajetória do fenômeno azul, meus amigos. Sensacional. Agora, como é que fica a situação do Gabigol, hein? Pro ano que vem, o Cruzeiro descarta um novo empréstimo do Gabigol com pagamento de salarial, hein? O clube ainda não definiu como que vai ficar a situação do jogador, mas não pretende adotar ainda esse modelo no qual serviu esse ano para o Santos, né? O Cruzeiro não definiu seu futuro, mas fato é, até o momento, o Cruzeiro recebeu sondagens de outros clubes e, claro, né, negou todas. A diretoria não pretende realizar empréstimo, inclusive a intenção é simplesmente vender o Gabigol assim que possível. Vamos que vamos. Vamos falando aí de tudo o que acontece, afinal de contas, é moçada, é o Cruzeirão que tá chegando aí. E olha só, Fagner, William, Vilauba, Vinha, Bruno Rodrigues encerram seus contratos agora em dezembro. Como é que vai ficar esse vestibular celeste? Quem vai passar de ano e quem vai ficar reprovado? Vamos ver o que vai acontecer, hein? Vale dizer que o Fagner, atualmente na lateral direita, esse contrato 37 anos, tem sido peça fundamental para o Cruzeiro e é um dos possíveis jogadores aí desse grupo de 5 que deve ficar e permanecer no clube. Vamos que vamos, falando de tudo que acontece, é o Cruzeirão cabuloso, meus amigos. Ô, gente, olha só, hein, vou falar para vocês aí que o Cruzeiro tá buscando aí mais jogadores no mercado aí, já visando o ano de 2027. A diretoria mineira definiu aí que a sua prioridade no momento é simplesmente acabar o campeonato e buscar reforços, principalmente para o meio de campo. E o Cruzeiro poderia estar repatriando aí um argentino, hein? Novidades de mercado que chegam aí. Ô, gente, agora o Cruzeiro também entrou aí nessa onda dos leitores. Que movimento maravilhoso, hein? Agora tem os Cru Leitores, o clube de leitura de torcedores do Cruzeiro. Sensacional, sensacional. E falando em Cruzeiro, é importante dizer que o Cruzeiro tá lá na sexta colocação com 45 pontos. E lembrando que agora é momento de pausa no Campeonato Brasileiro. Todavia, meus amigos, depois, meu filho, é a fogueira pegando fogo, porque o Cruzeiro, esse aí vai ter que encarar esta bronca que é o Campeonato Brasileiro e garantir esta classificação aí tão necessária e, claro, tão pedida pelos torcedores, né? Jogar a Libertadores e classificar-se ainda entre as equipes que vão direto para a próxima fase da competição. Falando nisso, vamos falar da Marília, essa jogadora do Cruzeiro que foi convocada para amistosos da seleção feminina, hein? E olha só, gente, muito bacana, o Cruzeiro tá fazendo um trabalho aí muito legal nas categorias de base. O sub-14 do Cruzeiro, esse aí fez bonito e ganhou no dia de hoje por 4-0. Sensacional. Olha só, moçada, eu tô indo embora, mas amanhã eu volto falando mais dos clubes mineiros, falando de tudo que acontece, simplesmente trazendo alegria. É o programa No Mundo da Bola comigo, Pedro Rubetti. Um forte abraço e até amanhã. Vamos que vamos!
0: 6h45.
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0: 6h45.

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2: 7 e 5.
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0: 727.
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0: 7:36. 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
1: Pericão, essa machuca, hein?
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1: Maiara, eu não dou certo com ninguém. Tá tudo errado. Sabe por quê?

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10: 8:20.

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1: Cajuru FM informa a hora certa.
0: 8h27.
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4: 8:48.

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4: Cajuru FM informa a hora certa.
3: 8:55.